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10: 9:02, 9:02, de volta no Quinoite da Jacuí, 13 graus e meio a temperatura, a umidade relativa do ar está em 74%. Daqui a pouquinho vamos conferindo também a previsão do tempo para o final de semana e o feriadão da Independência. 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Johnny Instalações. 9696, vamos estendendo nesse bloco aí também. 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
10: 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Ótima sexta pra você, bom final de semana, bom feriadão.
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10: Temperatura 13 graus e meio.

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4: 97. 9:17, 9:17, temperatura 13 graus e meio, atuais.

0: Jorge Mateus, Cantada Boba. Você ouviu Luana Prado e também Os Atuais. 927, oferecimento da Colina.
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5: 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E agora vamos saber como vai ficar o tempo na Jacuí.
0: O feriadão deve ser de tempo bom, mas frio para boa parte do Rio Grande do Sul. O frio vai ganhando força porque a instabilidade, a chuva se afastou do Rio Grande do Sul. Mas ao longo do final de semana e do feriadão, da Independência do Brasil, vai ser de tempo bom e frio, principalmente ao amanhecer e à noite, né? Para o sábado, o dia será marcado pelo predomínio do tempo firme e frio. A massa de ar polar avança sobre a serra, mantendo as temperaturas baixas. A previsão indica mínimas entre 6, 7 e 8 graus e máximas em torno de 15, 16, 17, dependendo da região. Em alguns períodos pode haver maior presença de nuvens, mas a tendência é de tempo bom. A queda mais acentuada nas temperaturas ocorre no domingo, onde pode ter até a formação de geada, dependendo da região. O frio também deve continuar na segunda-feira, feriado, e a massa de ar polar permanece atuando então sobre o Rio Grande do Sul também na segunda-feira, com frio durante a madrugada e o amanhecer.
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0: Faltando 19 para as 10 na 97. Um abraço aí vai também para Beatriz Pavanato, aqui do bairro Rio Branco. Grande abraço, obrigado pela companhia. Banda Enigma oferecendo pro Samuel, o Odinei, Janete e pro pessoal da rádio. Quem mais deixou a mensagem de áudio?
1: Boa noite vocês aí da rádio Jacuí. Eu estou aqui em Vacaria, Rio Grande do Sul. Estou na escuta. Eu sou o Leandro de São Cepé, mas estou em Vacaria, estou na escuta. Só para avisar vocês que tá bom a programação aqui.
0: Valeu, Leandro. Aí Vacaria, então, ligado com a gente. Obrigado pela companhia. Daqui a pouquinho tem Rock na Jacuí com César Freitas. Esse é o Festereio Apartamento 104. Quem deixou a mensagem por aqui tá ligado com a gente sempre. Nosso parceiraço aí é ele. Johnny Instalações aqui em Sobradinho. Tá na lida ainda, Johnny? Achei que tu já tava de feriadão aí, rapaz. Johnny Instalações, um abraço pro nosso amigo Johnny aqui em Sobradinho, bem em frente ao portão da garagem da aviação. Tem Johnny Instalações. 18 para as 10, 13 graus a temperatura.

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Isso então, nação roqueira, muito boa noite. Eu sou César Freitas e vou no comando do nosso Rock na Jacuí até a meia-noite. Agora, faltando 10, né? 10 segundos para as 10 horas. Hoje é dia 4 de setembro de 2026. A gente começa aqui da sequência então no nosso Rock na Jacuí, aqui na Jacuí FM 97.3. A máquina. E a galera já está participando aqui, pedindo seu bom e velho rock and roll pelo 3742-1090 aqui no nosso WhatsApp. A galera também pode ligar para nós aqui, bater um papo, né? Deixar seu recado, pedir o seu som, que com o maior prazer a gente vai rodar, né? Com certeza, galera. Já temos pedido aqui do nosso amigo Emerson Posebon, pediu Tequila Baby, Melhor do que você pensa, já tá prontinho. Mandar um grande abração para meus queridos amigos, o Maninho Soga, para Gabi Caniel, né? Galera lá do Segredo, meus queridos compadres, sempre ligadinho conosco aqui, que me deixa muito feliz, né? É top. Limba também já tá dando ar da graça, 10 graus em Caxias, diz o Limba. Ah, fresquinho aí, né, Limba? Aqui tá 12,7 graus. Tudo tranquilo aqui sim, né, mãe? Tu aí, só na paz também, meu querido. Galera aqui participando. Na sequência, a gente tem o pedido também do Nandão Guerreiro. Bolero, né? Picassos Falsos, a gente vai rodar, com certeza. Vamos iniciar com Reação em Cadeia. Vai pro meu amigo Wisma e também pra Raul. Meus queridos amigos e vizinhos, né? Vamos dar sequência aqui, Rock da Jacuí, então. Reação em Cadeia, Tequila Baby, Superfusa e depois Picassos Falsos. Vamos que vamos. Jacuí FM 97.3, a máquina. Pede seu som aí, que a gente roda com prazer, né, galera? Estamos aqui para isso. Vamos na sequência, então? Começando aquecendo o motor da máquina.

Só então, nação roqueira, mandar um grande abração pro Nando Guerreiro, né? Diz que tá ele e o Parcinha lá, né? O Anderson Gambiarra, o Gambiarrinha. Estão lá em Itajaí, né, Nandão? Um abraço para vocês aí. Né? Tá tu e o Parcinha. Tá, passou no teste o Anderson, então, coisa boa, cara. Então vou rodar o som aqui do Nando. Bolero, né? Picassos falsos. Gostei desse som, Nando. De verdade, gostei mesmo. Boa viagem para vocês aí. Que Deus abençoe no tapetão, né? Essa galera aí.

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E é isso aí então, né? Nação Roqueira, galera pegando no meu pé aqui, né? Faz parte. É, o cara quer aprontar, né? Quer aprontar, pode saber que alguém vai aprontar pra ti também, né? Grande abração, Maurício Melo, da Lagoa Bonita, né? O irmão da nossa querida Ângela Melo. Amanhã tem aquela festa, né, Márcio? De derreter o fígado. Vamos ter que achar um gancho pra pendurar esse nosso fígado, né, cara? Pedi um rock set, depois eu rodo, tenho que atender uns outros pedidos aqui, tá? É, o cara anda aprontando as coisinhas na segunda-feira. A galera não perde tempo, né? É foto, é tudo, né? Vídeo. Mas faz parte, né, Marcio? Amanhã, então, vamos se reunir naquela essa baita festa, né? Já mandar os parabéns pro Douglas e pra Ângela. Casamento vai ser top. E pode ter certeza que eu vou aprontar mais alguma coisa lá. Ah, não. Não vai ficar pra trás, não. Deixa aí. Luiz Carlos também, um grande abração. Luiz Carlos, próximo bloco vai o teu som. Pode deixar pra nós, né? A gente vai rodar com maior prazer, que agora eu tenho que atender o pedido do meu querido, meu amigo Limbólio, né? Grande Limba. O cara é top, né? Parceirão das antigas e o tempo passou, enfim. E foi o cada um para um lado, né, Limba? E hoje a gente tá nativo aí de volta. Um grande abração para Nair Silva, João Capel Dias, Anderson Foleto, Karen Alqueire, é ligado conosco aqui. Então, pro Lima, a gente vai com Led Zeppelin, na sequência Australian Crown. E pro Jerônimo Lázaro, a gente vai com Alice in Chains. Vamos dar sequência aqui, nosso rock na Jacuí. Agora são 10 horas e 22 minutos, temperatura 12 graus e 2 décimos.

E é isso aí então, nação roqueira. A gente dá sequência aqui no nosso Rock na Jacuí. Agora 22 horas e 35 minutos, 10h35, né? Foi a primeira hora do nosso Rock na Jacuí, já foi. Mandar um grande abração pro Luiz Carlos. Salve, Cezinha, tudo certo? Roda Survivor. Pra galera aqui no Bar do Gordo em Campos Borges, sapecando um ossinho e tomando um suquinho, né? Deve ser um suquinho de cevada, creio eu, né, Luiz Carlos? Valeu, forte abraço aí pra ti também, meu querido. Fica com Deus, vamos tocar Survivor, já tá prontinho. Depois aqui a gente tem então o nosso amigo também. Sacaneou, né? Sacaneou, né, Márcio Mello? Beleza, amanhã a gente se encontra naquela festa, o Goga. A gente vai com um rock set pra ele. Na sequência a gente vai então com o Super Trump. Pra galera que tá lá na pizzaria, então, no segredo, né? Maninho, a Gabi. O meu amigo Gerva, né? A Ju também. Comendo aquela pizza e curtindo o Rock na Jacuí. Valeu, galera, pela sintonia aí. Um abraço pra vocês. E vamos dar sequência. Porque é aquela história, né? Ninguém quer ouvir minha voz, sim, ouvir música. Vamos que vamos, galera.

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0: Isso aí então, nação roqueira, vamos que vamos mandar um grande abração aqui pro meu amigo Zé Mário Gelzer, motoqueiro fantasma. Tava lá socorrendo então o pessoal de Frederico Westphalen, né? Que furaram o pneu. É, esse buraquinho aí, esse dia me deu um susto, Zé. Tava ali no aniversário do tio Jorge, segunda-feira passada. Passamos ali, eu na volta, rapaz, se o Alan não avisa, que não é buraco, né? Que não é uma cratera, mas faz parte, né? Mandar um som aqui pra primeira dama do rock, Nayara Zimmer Freitas, minha amada esposa, né? Ela adora piano bar do Engenheiros do Havaí, já tá prontinha aqui, a gente vai rodar pra ela com muito amor e carinho. Na sequência tem Charlie Brown, que vai pro meu amigo Alexandre Cota. Na sequência aqui mais um bloquinho nacional, né? Pete, Douglas Anatri, grande Douglas, lá do Pau a Pique, né? Nosso vizinho lá também. Gilson Papes, Lenise Francisquete. Cara, Serginho Vieira, grande abração, Serginho, queridão, tá sempre ligado nos grupos aí, colocando o link da rádio, né? Valeu aí, Serginho. Marcos Maierão também ligado conosco, Ricardo Francisquete, Renato Guetemes, galera ligadinha aqui, né? Vamos fazer mais um bloquinho nacional? Então, Engenheiros do Havaí, Charlie Brown Jr., Pete e Barão Vermelho. Vamos que vamos, Rock na Jacuí, 97.3, a máquina...
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Só então, nossa roqueira, 11 horas e 10 minutos. Vamos dar sequência aqui no nosso Rock na Jacuí, na 97.3 Jacuí FM. A máquina, né? Galera que quer participar conosco, ainda temos um espacinho aqui na nossa grade, no 3742-1090. A gente vai tocar seu som com o maior prazer, pode ter certeza. Grande abração pro meu queridão amigo João Bittencourt, ligadinho, né? Tava vindo da Expo Inter, diz ele, louco pra chegar em casa, né? Pediu um som aqui, mandou a minha escolha, irmão. Tá bom, a minha escolha, então vou rodar um AC/DC pra ti. Uma sonzeira que eu acho muito top. Antes a gente tem então Creedence, que vai pro meu primão Alexandre Paza, né? Então vai, vamos de Creedence, AC/DC e 220 volts. Top esse sonzeira também. Vamos esse bloquinho aqui, logo logo tem mais. Tem de Purple, tem Creed, tem Rush, tem Metallica, né? Galera pedindo aqui, a gente vai deixando prontinho na grade. Tem Black Sabbath também, coisa vai pegar daqui pra frente, né, galera? Vamos lá, vamos curtir essa sonzeira então. Valeu aí, galera, pela sintonia.

E é isso aí então, nação roqueira. 11 horas e 25 minutos. Cara, essas 2 horas passam muito rápido, né? Muito rápido mesmo. Mandar um grande abração pro Juninho, né? Lá de Espumoso. Sempre me esqueço o nome do lugar do cara lá. Mas aí, Juninho, ó, pra ti agora um Metallica. Cara, esse aqui, My Friends of Mystery. Sonzeira, já começa com o contrabaixo moendo, né, cara? Moendo a pau mesmo. E eu vou dizer, o som da guitarra é top, mas eu adoro baixo. Tanto que era baixista em 1900 antigamente, né, cara? Mas é top. Na sequência, então, a gente vai com Deep Purple Lazy, sonzeira aí do Michael Moura. Fábio Turcato também ligadinho conosco aqui. Erickson Scheingoffer. Ah, e a galera, ó. Jaguarada do Asfalto, estão convocados para vir aí, para nós fazer o merchan, né? Vai ter o terceiro encontro de motos aqui, né, no Moto Cristo. A gente vai conversando, logo a gente vai dar mais detalhes sobre isso aí. Anderson Foleto também ligadinho conosco, pediu um Creed, já tá na mão aqui. E Luiz Matana também, grande Luiz, nossa caixa da Sicredi, né? Camille Krug também ligadinho conosco. A galera tá participando legal. Então, como é que ficou o bloco agora? Metallica, Deep Purple, Black Sabbath e Creed. Bloquinho com 4 músicas, mas vou dizer, cara, vale a pena escutar uma por uma. Mandar um grande abração também pro meu amigo Dori. Grande Dori, parceirão, né? Cris também. Só gratidão a esses dois. Um casal que eu admiro muito, são top, são amigos de verdade. Tamo junto, galera. Vamos então? Metallica, Deep Purple, Black Sabbath e Creed.

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E é isso aí então, nação roqueira, faltando 11 minutinhos para meia-noite, reta finaleira do nosso Rock na Jacuí. Me despeço aqui mandando os últimos abraços, né? André Ricardo, Luiz Avinhas também, Adriano Alves, Matheus Geuser, galera ligadinho conosco aqui, Marcos Trindade, Matheus Moura, Kleber Moraes, João Lovato, Gerva, Leandro Gervasoni, grande Gerva, Vitor Hugo Soga, galera ligadinho conosco, né? O Neides da Silva, o Neides que pediu aqui um Rush, a gente vai rodar para finalizar. Felipe Bolf também está conosco. Thiago Lousa me pediu um Scorpions, a gente finaliza com essa sonzeira aqui, galera. Agradeço a todos, a participação de todo mundo aí. Fico muito feliz que a galera participa, a galera tá junto, pega junto, né? Isso aí é o que vale para mim, tentando dar o meu melhor sempre, né? Valeu, galera. Um bom final de semana a todos. Obrigado pela parceria, pela sintonia. Um grande abraço. Até sexta que vem. Valeu. Fui. Tchau, tchau. Encerramos com Scorpions, Rush e Scorpions. Um grande abraço a todos. Sexta-feira que vem, se Deus quiser e os padres deixar, estarei de volta. Valeu, galera. Fui. Boa noite. Bom final de semana. Bom feriadão, juízo aí, né? Que a vida segue. Um abraço a todos. Valeu.

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13: Meia-noite. E 5 minutos.

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2: Sobradinho. 1 hora e 47 minutos.

Existem canções que mexem com o coração da gente. Não tenho vergonha de dizer que me sinto muito emocionado quando canto essa música.

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1: Não tem jeito, né, cara? 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

0: Obrigado.
1: Noventa e sete vírgula três.

0: dois, um, dois, três, quatro. E aí, Seba?
1: Edson e Hudson.
0: Que maravilha estar aqui com vocês, inimigos da HP, pra nós é uma honra.
1: A honra é toda nossa e com certeza com a presença de vocês esse DVD vai ficar ainda mais especial.
0: Oxi. Fala pra mim, cara, como é que tá seu coração?
1: Ó, meu coração, né, tá aqui dentro do peito, sempre aberto pra quem quiser me amar.
0: Ah não, conta essa história direito, cara.

0: pagodinho.
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2: Três horas e 45 minutos.

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1: 4 horas e 27 minutos.

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2: 4 horas e 37 minutos.

0: Conferindo, são 5 horas, 1 minuto, a temperatura de 9 graus.
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0: Senhor, no silêncio deste dia que amanhece, venho pedir-te a paz, a sabedoria, a força. Quero olhar hoje o mundo com os olhos cheios de amor, ser paciente, compreensivo, manso e prudente, ver além das aparências teus filhos como tu mesmo os vês e não ver senão o bem em cada um. Fecho os meus ouvidos a toda calúnia, guarda minha língua de toda maldade, que só de bênção se encha o meu espírito. Que eu seja tão bondoso e alegre que todos quantos se achegarem a mim sintam a tua presença. Reveste-me de tua beleza, Senhor, e que no decurso deste dia eu não te ofenda, e que eu te revele a todos. Amém.
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2: Alegria que damos início ao nosso programa.

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1: Perfeito, cheguei, bom dia, 5:04, temperatura 9 graus. Amanhecer do sábado 5 de setembro. Bom dia, bom dia. Hoje, havia prometido que ela viesse. Puxa vida, mas ontem à noite, até febre, né? Então, mudanças na temperatura e muitos acabaram sofrendo, dentre crianças, idosos e assim também a Maria e Luísa. Então, hoje não, mas no próximo sábado. Valeu, meus queridos, vamos juntos por aqui, levando alegria, entretenimento, com a boa música, enquanto você começa bem o dia com a gente. 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Hoje, Dia Internacional da Caridade, Dia da Amazônia, Dia Oficial da Farmácia, Dia da Raça Brasileira. 5:06, o Amigão das Madrugadas convida para um chimarrão, para um cafezinho. Bora você daí, como diz o 7, a gente daqui. E vamos nessa interação. A tua mensagem, o teu recado, participação via WhatsApp. Mensagens de texto, preferencialmente. Mas, se você não puder escrever, então envie a sua mensagem de

que é bom acordar cedinho ouvindo uma música animada. 5:09, bom dia. Ascânio, tudo bem? Alegria cumprimentá-lo. Bom dia para você. Bom dia também ao amigo ouvinte Josemar Silveira. Este amanhecer de sábado, friozinho, mas mesmo assim ela também já acordou. Elonia, linha boêmia. 5:10 e você fazendo preguicinha. Vamos lá, junto do amigão, vai ficando bem melhor o nosso dia. O meu, teu, nosso dia. Temperatura de 9 graus. Recordar é viver. Bom dia com a banda

conferindo. Agora 5 horas e 16 minutos. 5 e 16, temperatura de 9 graus. Tu vê, até o pessoal das bandas fica bravo. Vai tomar um chups. Só quando for quente. Aí vai bem. Agora é hora de um chima. E ela já me apresentou um bonito chimarrão. Bom dia para nossa amiga ouvinte Rosa Lourdes de Barros. Seja um ótimo final de semana. Gostei de ver as plantinhas aí em casa também. A ornamentação nos proporciona leveza, bem-estar. Oi, Renata. A Renatinha lá de Albardão. Bom dia. Em Cerro Preto e Barama, Célio Moon, como tem passado? Bom sábado a você e sua família. Já em Estrela Velha, mateando e batendo pé. Acompanhando o ritmo da música, o compasso é feito pelo pé. Alô, João Ricardo Andres, bom dia. Deus já iniciou o seu dia. Confia, entregue, respire fundo e siga. Ele vai na frente, preparando o caminho e cuidando de tudo que você não vê. Tenha fé, você não está sozinho, Deus é contigo. Alô, alô, Jocelaine, bom dia. E tu fazes cedinho escutando o programa? Só escutando? O amigão vai conduzindo. Agora são 5h18. Venha se somar com a gente. Venha trazer o seu bom dia, seu recadinho por aqui com as mensagens via WhatsApp 37421090. Depois do meio-dia, é título de música. Banda 0800 vai ditando o ritmo. 5 e 19.

Delib, aqui na Jacuí, a festa bonita, banda 0800 trouxe o ritmo valseado. Bom pra se ouvir nessa hora e dar um soninho. Ou ensaiou no compasso, hein? Entrou no ritmo? Hoje, sábado, dia de dar aquele trato na casa. E uma música ajuda. Alô, alô, amigos plantonistas. Bom dia pra você que trabalha no turno da noite. Pra quem começa daqui a pouquinho. Agora são 5 horas e 26 minutos. 5 e 26 para fechar na primeira meia hora um bonito shot.

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conferindo, são 5h34. 5h34, está na hora. Sábado, 5 do mês de setembro. Hoje, dia de desfile cívico em algumas cidades. Outras na segunda-feira. Enfim. Alô, alô, você que se prepara, se organiza. Um dia diferente, um dia cívico. Perfeito, é a postura representada pelo cidadão. Tem sonhos, que tem desejos, tem uma formação diferenciada, enquanto alguns, poucos, bagunçam, não tem a ordem, o cidadão de bem, ele com dignidade tem uma vida mesmo que nas adversidades que se apresenta, mas o que move é uma postura ética, uma postura de respeito, de bravura e de amor. Enquanto brasileiro e brasileira que verdadeiramente ama o seu país, mantém-se de cabeça erguida e, é claro, primando por valores. E essa seja uma das bandeiras a ser levantada. A família, o amor, que move, então, todas as pessoas que acreditam. Ainda nos dias de hoje, na importância da família e da escola, claro. Enquanto tivermos pessoas que têm a capacidade de pensar, de refletir e de não se deixar iludir, portanto, no exercício de sua liberdade, continuarão a fazer a diferença. 5h36. 5h36, creio que você esteja aproveitando bem o começo do dia. Saiu até um chimarrão, foi? Ótimo! Outros que gostam de um cafezinho logo cedo. Aqui vamos colocando em evidência música e música boa, tem nome. Atuais, Canção dos Namorados, lembra dessa? 23 para 6, temperatura 9 graus.

5:39, olha a hora, 5:39, tudo bem aí? Espero que sim, bom proveito, bom dia em companhia do amigão. Ah, sim, a boa música vai chegando. Doce Pecado. Alô, Fábio, alô, Sandra, alô, família Eck. Alô, amigos da Vila Progresso, Arroio do Tigre.

Pois bem, hoje, se ela estivesse bem, estaria aqui. Maria Luísa estava até ontem, meio-dia, quando falava. Ah, numa expectativa de chegar aqui, de falar sobre isso, aquilo. Mas ontem à noite, eu pensei até de levar consultar, mas não foi preciso depois que a febre cedeu. Mudanças na temperatura e um organismo com, quem sabe, imunidade baixa, acaba sofrendo as consequências. Muitas mudanças cá entre nós. A temperatura tem oscilado muito e até na segunda-feira diz que ainda teremos madrugadas geladas, né? Bom, estamos com 9 graus de temperatura. Vai ficar para o outro sábado, então, a presença da Maria Luísa. Mas estava toda feliz. Eu falei que muitos ouvintes a aguardavam. Tudo bem, isso passa. Obrigado pela torcida e pela expectativa de vocês também. Acordada desde cedo. Sim, era 4h30 da manhã. E ela já estava na expectativa. Preparou seu chimarrão na companhia do amigão Solange, Leandro e também o filho, né? O nosso carinho especial. Já faxinou a casa, mas puxa vida, Solange, cedinho. Amigos ouvintes na linha Teutônia, é isso? Confere. Alô, Renan. Bom dia, Laudenir. Bom dia, Márcia. Hoje é dia do sorteio do Pique da Jacuí. Para quem não participou, assim como a Márcia e a sua família, mande o seu recadinho. É nome completo e dizer que está a fim de participar da promoção do Pique da Jacuí. Tem mais. Vamos aqui cumprimentando também a amiga ouvinte Jurema na Granja do Silêncio, aqui em Sobradinho, cumprimentando a todos. Vai deixando o seu bom dia, o carinho pro Antônio, pra Ana lá de Július, pros irmãos da Lagoa Bonita, pro Hélio, o Andiara, o Isaac, o Vitor e pra todos que estão curtindo na programação. Alô, alô, Roque Rodrigues, bom dia, meu irmão. Seja um ótimo dia pra você. Enquanto vai tomando um bom chimarrão. Valeu, obrigado pela torcida. Todo mundo ali, ó, viu? A firmeza da fé é o que nos motiva cedinho. Maurício Miller no Taboãozinho. Para todos que estão tomando um bom chimarrão, deseja um ótimo dia, um ótimo final de semana. Arnildo Beck, no Uruguai. Oi, meu caro. E aí, quando é que vai vir pro Rio Grande do Sul, che? Pra tua cidade? Em Albardão é Rosena, quem se liga em mais um começo de dia. Leonian, linha São Roque, Arroio do Tigre. Seja um ótimo dia. Longe ou perto, vai dando Jacuí no teu rádio. Agora são 5h48. Olha a hora que vai passando. A trilha musical no teu começo de dia. Vai tendo sequência agora com o Musical JM.

8. Portanto, 8 faltando para 6. E o amigo Fábio de Vargas deixando um bom dia para a esposa Aline, dizendo que a ama muito. Tem mais, tem mais. Vamos cumprimentando. Aos nossos amigos da linha Santa Cruz, Arroio do Tigre. Alô, alô. Mário e Ediek. Alegria dizer-te, ou dizê-los bom dia. Desejando um ótimo final de semana. E hoje em especial para os ouvintes que enquanto trabalham, né? Já desenvolvendo o seu trabalho, mas o chimarrão acompanha. Alô, alô, vocês das... Borracha Schneider, é isso? Valeu, meus caros. O alô para o amigo, amiga lá da Borracharia Schneider, né? Tudo de bom. Quanto tempo já não cumprimentava mais aos amigos, né? Bom dia, tudo de bom. Já tem um chimarrão preparado também? Manda na tua mensagem. Registra uma foto aí para eu ver como está, se aprovo ou não. Alô, Neco, já saiu o chima? Linha Cereja, Arroio do Tigre. É hora de mais música na programação. Aqui sempre tem um mix legal para que a gente possa até mesmo entrar no ritmo. A valsa suíça, para quem pediu, vem chegando com o musical Monte Carlo. Temperatura de 9 graus, faltando 6 minutos para 6.

0: minuto e meio para 6. Temperatura 9 graus, o dia começa a clarear. Tenha você um excelente final de semana.
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0: Uau, vem pra cá, vem, tá começando o dia no badalar dos sinos da Igreja Matriz Nossa Senhora dos Navegantes aqui em Sobradinho. Vamos despertando pra este novo momento. Vida! Me surpreende, bom dia a todos quantos têm a grandeza nessa expressão, valorizando, contextualizando tudo aquilo que eleva. E portanto, chega a hora de mais um momento bonito aqui no programa.
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11: Além do horizonte deve ter algum lugar bonito pra viver.
0: Sim, além do horizonte, um lugar bonito para se viver em paz. Onde seria esse lugar? 6:02, 6:02, além do horizonte, com a colaboração de Cláudio Antônio Wetzqualen. E hoje, de uma parte extraída do Evangelho de Lucas, capítulo 1, no versículo 45. Bem-aventurada aquela que creu que hão de se cumprir as coisas que da parte do Senhor lhe foram ditas. Imagine a cena. Nazaré, século I, uma jovem de uns 15 anos recebe uma visita que mudaria tudo. O anjo Gabriel anuncia: ela, uma virgem, dará à luz o Filho do Altíssimo. A promessa é impossível aos olhos humanos e as consequências são assustadoras. Uma gravidez antes do casamento significava vergonha, desonra, talvez a morte. José, o seu noivo, já decidira deixá-la em segredo. Nada ao redor de Maria confirmava a palavra de Deus, tudo parecia contradizê-la. E, no entanto, ela responde: faça-se em mim segundo a tua palavra. aí está o coração da fé. A teologia cristã aprende com as Escrituras que fé não é apenas concordar que Deus existe. Até os demônios creem que e estremecem. Fé e confiança. Acreditar numa promessa que não podemos ver. Crer que Deus fará o que disse, mesmo quando as circunstâncias gritam o contrário. Por isso Isabel, cheia do Espírito Santo, proclama: bem-aventurada aquela que creu que se hão de cumprir as coisas da parte do Senhor lhe foram ditas. Maria não é bem-aventurada porque é virtuosa por mérito próprio, nem porque entendeu tudo, nem porque a vida dela ficou fácil. Ela é bem-aventurada porque creu. Maria é louvada não só por ser a mãe de Jesus, mas por crer na palavra de Deus. A bem-aventurança vem pela fé, e a fé é a mão vazia que recebe a promessa. Repare no tempo do verbo, se hão de cumprir. A palavra de Deus é performativa. O que ele diz, ele faz. A mesma palavra que disse haja luz e houve luz é a palavra que prometeu a Maria e se cumpriu no menino Jesus. Nada dependia de Maria tomar a promessa realidade ou de tornar essa promessa, né? Dependia só de Deus e ela simplesmente confiou. Hoje a mesma palavra chega até nós quando a culpa, o medo ou o sofrimento gritam mais alto que o Evangelho. Somos convidados a fazer como Maria, não a entender tudo, mas a confiar. A palavra de perdão em Cristo é verdadeira para você. Os seus pecados estão perdoados. Bem-aventurado é aquele que crê, porque o que Deus disse será cumprido. Ele já cumpriu em Cristo na cruz e na ressurreição, e cumprirá até o fim. Rezemos. Senhor Deus, dá-nos a fé de Maria, a confiança que descansa na Tua palavra mesmo quando não vemos. Quando as circunstâncias contradizem as Tuas promessas, sustenta-nos em Cristo, em quem disseste sim a todas elas. Amém. 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
0: De olho na hora. 6:07.
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0: Ótimo. 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O amigão das madrugadas segue comunicando, levando alegria e entretenimento no teu começo de dia. Sábado, 5 do mês de setembro de 2026. Vambora, vambora, que tá mais do que na hora. 6:08. Sim, exatamente, 6:08. A temperatura de 9 graus.

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Preparou teu chima ou então teu café? Tem algo aí que tu gosta? Então vai partilhando com a gente. Chega mais com teu bom dia, teu alô, teu recadinho. Mensagens via WhatsApp 37421090. Agora são 6 horas 10 minutos, 6:10.

Para mais uma atração do programa. No palco dos atuais. Com tantas canções. As quase 60 anos, né? São 6 décadas praticamente e de muitos sucessos. Lembra dessa canção?

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1: O amigão das madrugadas, tá muito bem, começando bem com a graça de Deus, mais um dia e junto de você, para essa parceria, o certo é que a gente já cedinho se organiza para a vida. A propósito, como você está se organizando? Tudo bem? Bem, bererem, bem, bem. Chega mais, 6:13. Hoje, sábado, dia 5 do mês de setembro. Para quem vai ao desfile cívico, alguns irão fazer

em si e também na comunidade, na sociedade como um todo, uma postura de quem acredita, de quem valoriza, de quem também lança um olhar crítico frente à situação política, principalmente. É o momento da comunidade se fortalecer. Algumas escolas, algumas entidades vão promover hoje, outros amanhã, outros na segunda-feira, propriamente dia 7. Aqui em Sobradinha, no dia 7, hoje em Ibarama e na sua cidade. Com o bom do chimarrão, por enquanto, Luciano, Karina, alô, meus caros, bom dia, depois sai um cafezão, é? O amigo Gilmar Couto já me apresentou também um belo chimarrão. Seja um ótimo dia, bom final de semana. Valécia, Valídio, Carla, Henrique e Yuri, São Roque, Arroio do Tigre. Hoje, um carinho para a afilhada Eduarda, 7 aninhos. Os parabéns, as felicitações, Eduarda. Os dinos te amam muito, muito, muito. Antônio Alair Fernandes, bom dia, desejoso de que seja um dia de paz, com as bênçãos de Deus. Rosane, bom dia a você na linha Quinca. E assim a tantos quantos nessa hora. Seja um ótimo dia, bom proveito. Lauri Moon, alô meu caro amigo e colega radialista, bom dia. 6:15, vamos em frente. Mais música vem chegando na programação. É hora da banda Alma Nova. Banda Alma Nova tem num pupurri 30 anos, uma história bonita através da música.

0: tocou muito. Algumas das muitas canções numa trajetória de mais de 30 anos, Banda Alma Nova. Seja um ótimo final de semana. Alô, nossa amiga ouvinte Gisele. Alô, Ivan. Bom dia, meus queridos. Agora são 6:25, 6:25. Bom proveito, ótimo final de semana. Alô, você que acordou há pouquinho, bom dia.
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0: 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Temperatura de 8 graus, 8 décimos. Agora 6:27.
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3: Como é bom acordar cedinho, 27 para 7. Acordou pouco, foi.
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3: O amigão das madrugadas tá junto de você. Vamos bem aproveitando o dia. No Cerro Queimado, Osmar da Silva dos Santos, deixando carinho pra companheira Cleusa. Loi, Leoni, belo chimarrão, ao redor do fogão, apreciando esse dia bonito e aquele chimarrão mais bonito ainda, né? Valeu! E o nosso querido amigo Lambari? Oi, meu caro, bom dia!
5: Ederson Kirsi, muito bom dia, ouvintes da Rádio Jacuí, passando aí para desejar um ótimo final de semana, um excelente abençoado feriadão a todos. Hoje é aquele plantãozinho básico na 287, né? Pedindo a todos tranquilidade em deslocamentos, né? Aquela galera que vai se deslocar para o feriadão, vá em paz, volte em paz com a proteção de Deus. Um abençoado e iluminado final de semana e um ótimo feriado a todos. Um grande abraço.
3: Grande abraço, meu querido. Valeu, seja um bom trabalho. 25 minutos para

0: temperatura de 8 graus 7 décimos. É hora de mais música. Vamos no embalo de Rogério Magrão e banda.
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1: Conferindo, 6 horas 38 minutos.

Creio que sem demora o sol já aparece com os primeiros raios, é claro, trazendo, além da luz, um aquecimento, mas o que não tão considerável. Hoje, temperaturas não subirão tanto quanto ontem. Teremos uma situação agora de dias com a temperatura mais amena. Cinco do mês de setembro.

Seja um bom final de semana também a você, Eliane, Eliane, Tiago, alô meus queridos, Princesa Maria Segredo, boa sorte no pique da Jacuí.

programa Alto Astral no ar. 20 minutos para 7, vem chegando uma das canções que faz, quem sabe, um bom tempo que a gente não toca mais. Deixa aqui, localizei Sangue Latino, Eu Te Amo, Meu Brasil.

0: Conferindo agora 13 minutos para 7, 13 para 7. A Jacuí conta história junto de você, não é mesmo? Cada um tem a sua história, a sua afeição, a maneira de como interage. Alguns apenas ouvem, outros preferem mandar na mensagem, de texto ou de áudio, e essa interação acontece. Cidade, interior, se liga, para quem tá no trecho. Quem sabe vai aproveitar o feriadão? Sim, hoje sábado, amanhã domingo, na segunda-feira feriado 7 de setembro, muitas famílias se encontram. Seja proveitoso. 13 minutos para 7. Cedinho, ele já acordou antes mesmo de começarmos o programa. Ascânio, um nome forte, um nome que traz pra gente uma história também. E ele muito bem representa quando conheceu lá, tempos atrás, quando a Jacuí começava os trabalhos, ainda antes com a Sobradinho AM. Uma história bonita, cada um tem consigo a sua maneira de interagir, de conhecer um pouquinho mais. E o rádio é sempre aquele amigo, né? É o que permeia o espaço de muita gente. Valeu, Ascânio, grato pela companhia, torcida para que a Maria Luísa possa logo, logo estar recuperada. Muito obrigado. Hoje era para ela estar aqui, verdade, falava durante o programa. Mas a gripe chegou forte. E você, tá bem aí? Eu desejo que seja um ótimo dia, um bom final de semana. Tem mais, Dirceu, a família Gorres de Arroio do Tigre. Depois de um bom chimarrão, bora pra lida. Seja um ótimo dia. Já os amigos ouvintes do Taquaral Arroio do Tigre. Alô, Andréia. Alô, Armindo. E a gurizada toda aí, né? Uma gurizada mais vivida, outros aprendendo. Essa jornada tão linda, né? E ela está já acordada. Oi, Manu, bom dia.
1: Bom dia, Ederson.
0: Querida, obrigado. Bom dia também pra você. Arceli, mais a esposa Nena em linha Fernandes Herveiras. Claro que sim, vamos colocar em evidência uma música bonita. 11, nem mais 11, apenas 10. 10 minutos para 7. Mauro Miller tá bonzinho. Para todos os que estão mateando nessa hora, saiu um fogo no fogão aí. Para você, para sua esposa. Valeu, meus queridos. Final de programa. Muito obrigado a todos quantos interagiram com a gente, trouxeram na sua mensagem, no seu recadinho. 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
2: 7:29. Nota de falecimento. Os familiares, com pesar, comunicam o falecimento de Terezinha Darvalina de Aguiar, aos 77 anos. Atos fúnebres na Capela Mortuária de Lagoão. Hoje, às 11 horas, cerimônia religiosa e após sepultamento no cemitério de Lagoão. Noticiamos o falecimento de Terezinha Darvalina de Aguiar. Atos fúnebres, funerária São João Batista.
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34 minutos, 7:34, 9 graus 7 décimos é a temperatura. Você se liga na máquina de sucessos. É o nosso encontro semanal que a partir de agora está começando. Até o meio-dia, vamos juntos na manhã deste sábado. Que dia é hoje? Hoje já é dia 5. 5 de setembro de 2026. Estamos dentro aí do feriadão. Feriadão da Independência do Brasil. Segunda-feira é feriado. E você, o que que tá fazendo? O que que tá planejando aí para esses 3 dias? É sábado, domingo e segunda. Vai folgar, vai trabalhar, vai curtir a 97, o baile da Jacuí? Então vem com a gente que o baile está começando a partir de agora. Bora lá? Começando a mil pelo Brasil.

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2: Bom dia para todos os nossos ouvintes aqui da Jacuí. Vamos para um feriadão sobre influência de massa de ar frio, que garante já esse sábado temperaturas baixas começando o dia e uma máxima do período da tarde em torno de 16, 18 graus aqui na região central do estado, não muito mais do que isso. Entre os momentos nublados temos aberturas de sol e assim o sábado. Temperaturas de 3 para 5 graus no amanhecer desse domingo, gelado, né? Inclusive a gente pode ter alguma geada em áreas de baixada. O sol aparece entre algumas nuvens, mesmo assim amanhã à tarde a temperatura não sobe muito, fica na faixa de uns 12, 14 graus e não passa muito disso. Temos uma segunda-feira fria, gelada, temperaturas, pessoal, 0 grau, em torno disso, tá? No começo do 7 de setembro, um pouco para cima em alguns municípios, mas bastante frio, com geada presente. Sol, tempo seco na segunda-feira, temperaturas da tarde em torno de uns 16 graus. Grande abraço a todos, informações do tempo da Metsul, Leandro Puchowski.
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6: 16 minutos agora para as 8, 16 para as 8. Bom dia, bom dia. Olha aí que o sabadão da Jacuí chegou. É o bailão do nosso sábado para nos animar, para levar muita energia positiva, coisas boas neste final de semana, esse feriadão. 10 graus e a temperatura aqui em Sobradinho, hoje já dia 5 de setembro. E hoje o programa Baile da Jacuí faz uma homenagem especial, sabe para quem? Para o nosso Brasil. É isso mesmo. Tendo em vista o feriado do 7 de setembro, hoje nós vamos, no show do intervalo, fazer uma homenagem, né? Uma seleção especial de músicas que falam do Brasil. Esse Brasil que tem tantas belezas, tantas maravilhas, também tem dificuldades. É, também tem motivos aí da gente lamentar, mas temos motivos também da gente poder se alegrar, né? E precisamos valorizar aquilo que é bom, tá certo? Isso mesmo, então fica ligado, daqui a pouquinho mais no show do intervalo, uma seleção de músicas especiais que falam do Brasil. 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Daqui a pouquinho eu falo muito mais. Vamos saber aí, será que o Elisandro tem festa para atender esse final de semana? Ou tá meio por casa? Daqui a pouquinho já tá abrindo o açougue, né? O açougue tá abrindo, abertura aí até o meio-dia, depois de tarde da 1 às 8 e amanhã das 9 ao meio-dia. Não faltam horários para você garantir o que tem de melhor na sua mesa. 13 minutos agora para as 8, 13 para as 8. O horário político nos toma um pouquinho do tempo, mas vamos aproveitando o máximo. Bom dia, quem tá com a gente?
7: Bom dia, bom dia. Um bom dia, um sábado abençoado, iluminado de Deus para nós todos, para todos vocês, a família de vocês. Que Deus ilumine sempre vocês, a família de vocês. E se for bem atendido, eu quero uma música Gaudéria ou qualquer música que for para tocar, ou os atuais, para tocar para vocês a Iris Presa, a Mara Vieira e a Maria Rabusca e a Tusa Bela Vista Três Ventos.
6: Muito bem, um abração lá pra Jussara. É isso aí, Jussara, muito ânimo. Um grande abraço aí pra você, pra toda a família, pros teus amigos aí da Bela Vista. Quem já está tomando chimarrão? Eu já preparei o meu mate por aqui. É, ajuda a gente a acordar, ajuda a gente a ficar de bem com a vida. Um abraço lá pros amigos de Lagoão, a Lira Beatriz Moura, partilhando um chimarrãozinho gostoso. E você, já preparou o teu? Olha aí, bom dia, Fernando, aqui é a Ivone Redim. Bom dia, bom dia. Gostaria de ouvir a música A Valsa da Vovó Elfrida. A Valsa da Vovó Elfrida. Oferecer para o grupo Linda Idade da Vila Progresso. Um abração. Daqui a pouquinho vamos colocar no bloco das valsas. É isso mesmo, A Valsa da Vovó. Vamos ver quem é que canta aqui, vamos rodar para vocês. Um grande abraço a todos os grupos da terceira idade. Será que tem terceira idade ouvindo a gente essa hora? Eu acho que tem. Tem muita gente, tem muito vovô, tem muita vovó que está aí na sintonia conosco. Bom dia, Fernando Luiz, estamos na escuta aqui no Taquaral. É a Andréia, o Armindo, a Amanda, o Anthony. Roda aí os Montanari e um ótimo final de semana. Opa, o pessoal pedindo a música instrumental. Daqui a pouquinho tem mais, hein? Daqui a pouquinho tem mais. Bom dia, só na escuta. É o Valderez na gaivota. Só alegando. Mas que tal, rapaz? Olha aí, tia. Que esse índio velho comprou aí? Uma Alexia montada num freezer, né? Eu acho que isso aí é uma cervejeira, alguma coisa parecida, hein, Valderez? Mas que tal? Não vai passar sede, mas é nunca. Um abraço aí pra você. Tudo de bom. Felicidades. Obrigado pela companhia. Também, quem é que tá partilhando um chimarrão? Você partilha o teu aí, né? Partilha o teu mate. Eu sempre partilho o meu chimarrão aqui cedinho, né, com vocês, dando aquele bom dia aí nas redes sociais. E você também daí também vai nos mandando aquele abraço, vai nos mostrando aí. Bom dia, meu amigão, aqui é o Emir de Pinhal Grande. Se for possível, coloca uma música bem gaúcha e vai ser agora. Vai ser agora pro pessoal que tá mateando, pros mateadores de plantão. É, pra você que tá aí curtindo, né? Curtindo a 97, tá de bem com a vida. E a gente vai trazendo sucesso da música gaúcha. Quem é que vamos trazer agora? É hora do Chiquito e do Grupo Bordoneio e o Baile de Rodeio. Bom dia, vem com a gente, o Baile da Jaqui tá começando.

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12: Bom dia, povo de Deus querido. Que a paz do Senhor Deus esteja com você. Nesse sábado, primeiro sábado do mês de setembro, mês da Bíblia. E a tempestade vai passar, viu? Que prazer cantar com o Fafá de Belém e dizer: a tempestade vai, ela sempre passa. Mas vamos garantir na oração, em nome do Pai, do Filho, do Espírito Santo. Amém. Senhor, o dia começa e vem oração e prece pedir: mandai vosso arcanjo Miguel proteger-me no dia de hoje de todos os olhares invejosos e da língua traiçoeira. Senhor, pelo arcanjo Miguel, eu peço a graça de que esse esteja na porta de entrada e na saída da minha casa, e afugente todo espírito de inveja. Peço também, Senhor, afaste do ambiente de trabalho situações de discórdia e competição desmedida. Senhor, no Pai Nosso, Teu Filho Jesus nos ensinou: livrai-nos do mal. E é por isso, Senhor, que pedimos: livrai-me também do sentimento de inveja, porque eu sei que é um dos pecados da minha fraqueza humana. Revesti-me, Senhor, das virtudes que me faltam e me são necessárias. Agi, Senhor, em minha vida de tal forma que eu tenha coragem de deixar a criatura velha, marcada pelo pecado e pelas trevas, e ressurgir como criatura nova, de luz, de amor. Senhor, eu peço proteção contra a inveja e peço a libertação da inveja. Eu quero agir de acordo com a vossa santa vontade. Sondai-me, Senhor, ide até o íntimo do meu ser, libertai-me de todo egoísmo, maldade, inveja, revesti-me do amor fraterno e da caridade. Pai nosso, que estais no céu, santificado seja o vosso nome. Venha a nós o vosso reino, seja feita a vossa vontade, assim na terra como no céu. O pão nosso de cada dia nos dai hoje. Perdoai as nossas ofensas, assim como nós perdoamos a quem nos tem ofendido. E não nos deixeis cair em tentação, mas livrai-nos do mal. Amém. Um excelente dia a todos vocês.
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1: 8 horas com 10 minutos. Temperatura em Sobradinho 11 graus. Nota de falecimento. Os familiares, com pesar, comunicam o falecimento de Terezinha Dorvalina de Aguiar, aos 77 anos. Atos fúnebres na Capela Mortuária de Lagoão. Hoje, às 11 horas, cerimônia religiosa e após sepultamento no cemitério de Lagoão. Noticiamos o falecimento de Terezinha Dorvalina de Aguiar. Atos fúnebres da funerária São João Batista.
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3: Então vamos ter festa hoje, né, moçada?
1: 8 horas com 11 minutos, 8 e 11. Aqui é assim: tem informação, tem a tua mensagem, tem a tua participação, tem também os sucessos que você vai conferindo aqui no seu rádio. Aqui no seu rádio é o Bailão da Jacuí, que tá a mil pelo Brasil. Vamos trazendo mais, lembrando que no show do intervalo a gente vai trazer o quê? Vai trazer um especial com músicas que falam do Brasil. É, porque estamos aí no feriado da independência do Brasil. Quem está com a gente, mandando aquele recado? Bom dia, Fernando, a Valécia, o Valídio, a Carla, o Henrique, o Yuri, lá da São Roque. Uma homenagem especial para minha filhada Eduarda. 7 aninhos, é isso aí, Duda. Bom dia, hoje é dia de festa. Tudo de bom. Abração dos Dindos, te amamos muito. Que mensagem legal. Especial homenagem hoje. Bom dia, um ótimo final de semana. Se for atendida, gostaria de ouvir a Menina Veneno para recordar. É Andréia, aqui do bairro Mairon. Valeu, Andréia. Vamos encontrar esta canção da Menina Veneno para você. Um ótimo final de semana, obrigado pela tua companhia. Quem é que tá tomando chimarrão a essa hora? É, essa hora é a hora do mate.
4: Eu tô bem. Que é Velociflores, brincando do Brasil, que nem alguém. Quero oferecer uma música para toda a minha família, filhos e netas. Essa é uma música bem bonita. Se for atendida, eu agradeço, né? Muito obrigado. Então, para a Silvia, flor do meu jardim. Foi atendido, muito obrigado. Um abração a todos da rádio.
1: Um abração, obrigado pela tua companhia, tomando aquele chimarrão gostoso lá em Pinhal Grande. Bom dia, Pinhal Grande, cidade interior. É uma alegria poder estar com vocês na manhã desse sabadão. Bora trazendo mais recados. A Silvane da linha Caramuru quer ouvir uma música, quer escutar e oferecer para o maridão, o Fernando, meu xará. Estamos podando as mudas de fumo e ligados na 97. Que coisa boa, um bom trabalho para vocês. A gente tá junto aí com todo aquele apoio moral, né? Aquele apoio moral, aquela energia positiva para render o sabadão de vocês. Sábado, sábado, e é verdade. Quem mais está conosco participando?
5: Meu nome é Rancho do Tio Nico, na Vila Tu. Vamos caçar o nosso Brasil pro mundo, homem. Manda alô pra nós aqui, todo o pessoal escutando a rádio aí. Minha filhota Irilândia, que bolou a perna lá em Pelotas visitar o papai velho aqui. Nossa Senhora Aparecida, proteja o teu programa. Na paz de Deus, aquele abraço, irmão.
1: Aquele abraço, Vanoli. Que alegria poder receber a filha, então. Coisa boa. Grande abraço para vocês aí, o Vanoli, que é nosso ouvinte de carteirinha, tá sempre ligado nos nossos programas, tanto aqui na Jacuí FM, né, no sábado de manhã, e no domingo de manhã tem o Café no Bule. E falando em Café no Bule, o tio Neco tá por aí na lida. É, tá de trator, né? Tem um trator amarelo, mas só a roda que é amarela, porque o resto é verde, né? Verde de esperança. Coisa buena. Então vamos lidar, vamos aproveitar o tempo seco aí para se atracar, né? Para se atracar na lavoura, ajeitando aí a propriedade. Mas que coisa boa. que eu tô devendo de som aqui agora, 8h15, daqui a pouquinho vem o programa da Prefeitura do Lagoão, e agora chegou a hora das valsas, vai pra terceira idade, vai pra você que tá curtindo, a valsa da vovó Elfrida, ela banda Vibra Som.

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1: Essa aqui, ó. Essa aí que tu tá escutando agora. É a melhor, né?
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5: Bom dia a todos os ouvintes da Rádio Jambi, bom dia especial ao nosso povo de Lagoão, da cidade

0: Vereador. Está no ar o programa da Prefeitura Municipal. Hoje é sábado, 5 de setembro de 2026. Mandar um abraço a todos os ouvintes. Um abraço do prefeito Nélio, do meu vice-prefeito Fabinho e toda a administração municipal de Lagoão. Os relatos da semana, vamos iniciar com a Secretaria de Obras e Agricultura, que segue trabalhando na recuperação das estradas. Uma parceria de obras e agricultura, trabalhando em conjunto, secretário Rafael Santos de Obras e André Leandro Nunes da Agricultura. Também nós temos um projeto para tornar fundo de arrecadação exclusivamente de horas máquina para a Secretaria de Agricultura. É muito importante, né? A participação, a colaboração de todos. Nós queremos atender a todos os nossos agricultores, então esse projeto estará sendo encaminhado à Câmara Municipal de Vereadores na terça-feira, né? E aquelas horas máquinas que serão recolhidas de horas máquinas nas propriedades, serviços particulares, vai ter uma conta exclusivamente na agricultura para nós atender a todos, né? Não ser beneficiado somente umas pessoas e a outras não. Então, vai ficar exclusivamente essa conta, né? Ao poder da Secretaria da Agricultura, tudo aquilo que é arrecadado do contribuinte lá que pagou as suas horas máquinas para ter rotatividade, né? E atender a todos os nossos agricultores. É a nossa agricultura que merece ser olhada com olhos diferentes, né? Apesar da comercialização do fumo não tem sido boa nessa última safra, soja também, dificuldade, então isso dificulta bastante. Mas a administração municipal sempre dando um amparo aí para a Secretaria de Agricultura, de Obras e as demais também, né? Meio ambiente tem as tarefas de estar aí recolhendo o lixo eletrônico e também juntamente com a Cidade Limpa, cuidando da cidade. Secretário André Ribeiro, do Meio Ambiente, e da Cidade Limpa, responsável pelo setor, é a Raquel Ferreira. Quero aqui também dizer que a assistência social, em parceria com o CRAS, segue nos trabalhos sociais, e é muito importante o empenho de cada secretaria, assim como a administração, a Daiane, a Fazenda, a Rita, que segue sempre atenta aí para nas demandas do município. Secretário da Saúde, meu vice-prefeito Pinho, coordenadora Geise, cuidando da saúde do nosso povo, da educação, a Diane Francisquete Nunes, e quero destacar a importância da Feira do Livro, da participação. Todos os colégios farão parte da Feira do Livro. Para iniciar, né, 7 de setembro, a gente tem o desfile cívico com a participação das escolas. E através da Secretaria da Educação, em parceria com a administração e também através da SMECT, em parceria com a Secretaria do Esporte e Lazer do Rio Grande do Sul, pela primeira vez no município de Lagoão, projeto Esporte e Lazer em Movimento. Uma estrutura completa estará à disposição da comunidade, com cama elástica, ping-pong, jogos, piscinas de bolinhas, infláveis, kit de pintura, pipoqueira e muita diversão. Dia 10, quinta-feira, 11 e 12, no sábado. Né? Todas as atividades serão gratuitas. O esporte e lazer é inclusão, convivência para crianças, jovens e famílias. Venha participar e aproveitar essa programação especial pela primeira vez em Lagoão, esporte e lazer. Quero aqui também aproveitar a oportunidade, né, e fazer um convite muito especial que nós temos neste final de semana. Hoje é sábado, portanto, é hoje à noite. Feijoada, grupo das trabalhadoras na comunidade de Campestre. É muito importante a sua participação. Jantar a partir das 20 horas, baile com a banda Estilo Musical. Vou dar um abraço a todos da diretoria da comunidade do Campestre e também aos grupos das trabalhadoras rurais. Também quero aqui destacar, né, que amanhã, domingo 6 de setembro, grande festa em Alto Socorro. Missa pela manhã, almoço e boa copa. Ao meio-dia, almoço e boa copa também, reunião dançante. Nós falávamos antigamente, matiné, com estilo musical. Então, um abraço para o nosso amigo, presidente, coordenador da capela, o Osmar, e também o nosso padre Elso Bernardi, que estarão presentes, com certeza. Não é uma festa sem o padre, sem o presidente, coordenador, não é festa, né? Mandar um abraço a todos da comunidade de Alto Socorro. E com certeza nós estaremos lá presentes também. Quero desejar a todos, através da administração municipal, um abraço a todos os ouvintes. Muito obrigado pela atenção. Que Deus abençoe a sua família e a minha também. E até a próxima oportunidade.
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Mas eu acho que eu vou ter que ir depois do meio-dia pra lá, pra garantir o meu desconto e a carne pro final de semana. 25 minutos agora para as 9, 25 para as 9, 11 graus é a temperatura. Será que vamos ter geada, hein? É, o Leandro Puchalski falou aí na previsão do tempo que podemos ter geada. Será? É. E é frio, e é chuva, e é calor, e é geada. Já estamos em setembro, hoje dia 5 de setembro, na lida. Vamos em frente, que atrás vem gente. Quero mandar um recado aí para os meus amigos que pelas redes sociais estão comigo, estão mandando aí um bom dia, né? Responderam ao nosso recado, ao nosso anúncio, né? Nós sempre, todos os sábados de manhã, fazemos um vídeo aí e colocamos para a galera. Um abraço lá para Iracilda Frantz Paulos, acompanhando o programa. Abraços para o César e o Isaac pelo aniversário. Mas que tal que tem de aniversário no dia 1º de setembro? O César e o Isaac no dia 13, mas então vai ter festa? Mas eu vou mandar uma música bem buena. Acho que eu vou mandar o Fundo da Grota para eles. Eles gostam do Fundo da Grota. Um abraço aí da vovó. Um abração para vocês, hein, gurizada medonha? São os meus alunos de violão e de gaita. Mas que tal? O César com seus 8 anos, né, agora completados. E o Isaac, então, no dia 13. Quando é que vai ser aqui? Deixa eu ver o calendário. Vai ser no outro domingo, né? No outro domingo. E a festa vai ser quando? Né, o Isaac com a sua gaitinha de 8 baixos. Maquetá, né? E o papai, o Anderson, também tá se ensaiando aí na gaita, né? Vai ficar bonito. Um abraço pra vocês lá de Pitingal Passa 7. A Marli Drevans, bom dia lá de Cachoeira do Sul. A Rosane e o Gilmar Bayerle, bom dia, lindo sábado na sintonia da 97. Bom dia pra minha amiga Marilei Haas Pereira lá da Itaúba. Um abraço lá pro Iei, pra toda a família, nossos queridos amigos lá de Estrela Velha. Ao Alberi Dias, a Vilma, esposa lá de Cachoeira, bom dia meu amigão. Bom dia para Silvana Foleto, indo para Cachoeira do Sul. Obrigado pela carona, vamos junto e misturado. Que beleza, um abraço Silvana, um abração lá para o William, também para a Martina, para toda a família. A Clarice Hammerschmidt
Haas, bom dia nos acompanhando. A Valésia Yank também, um sábado excelente para todos nós. A Nelcy Schneidneski também nos acompanha. A Joana Yank da Silva, bom dia, lá da loja de Arroio do Tigre, conferindo a programação da 97. Que bom, ótimas vendas aí para você. A Madalena Demomi Puntel também nos faz companhia, desejando um feliz e abençoado final de semana. Um feriadão nota 10. Madalena Demomi Puntel, a Juscelaine Paza da Silva lá de Tunas, bom dia Tunas, temos alunos lá de Tunas, um abraço lá pro Henrique e também lá pro Douglas, né, que legal, pai e filho, né, pai e filho aprendendo a tocar acordeon, que beleza, um grande abraço para vocês, envolvidos aí com os desfiles de 7 de setembro. A Elionara Oliveira, bom dia, Linha Quinca, bom dia, bairro Quinca, tudo, tudo, tudo de bom para vocês. A Tereza Alves dos Santos também está conosco, um grande abraço, um final de semana abençoado para todo mundo. Vamos lá, vamos trazer agora sucessos para você. Se acordar, né? Essa aqui é para aquele que tá ainda na cama. Será que essa hora tem gente que tá ainda curtindo a preguiça do berço? É hora de trazer os reis dos bailes. Caí da cama, tomei um chimarrão, tô na escuta. 22 minutos agora.

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20: Que beleza.
21: 8 minutos agora para as 9. Que beleza. 8 para as 9, 11 graus e meio de temperatura. Segundo a previsão do tempo, não vai subir a temperatura, não. Não vai aumentar muito, não. Vai ficar por aí. E amanhã cedo vai ser gelado. Geladinho, geladinho. Bora trazendo mais recados. É o baile da Jacuí, que daqui a pouquinho no show do intervalo tem músicas que falam do nosso Brasil. Você vai adorar essa seleção de músicas. Temos que celebrar, né? Celebrar e agradecer as maravilhas que tem o nosso grande, diverso Brasil. Claro que tem dificuldades, claro que tem desafios, mas a mudança pode começar. É aí, né? Pode começar dentro da cabeça e do nosso coração. Vamos em frente, né? Vamos em frente, tornando o nosso Brasil ainda mais melhor, né? Mais melhor de viver, valorizando aquilo que tem de bom. Alô, gurizada da Jacuí, obrigado pela gurizada. Ah, um grande abraço para vocês. Aqui é o Luiz Carlos Gomes, lá de Pinhal Grande. Bom dia, Pinhal Grande, esse povo Nota 10 lá de Pinhal Grande, estão sempre na sintonia da 97. Que bom que estamos juntos na manhã deste sabadão. Tem mais recados? Claro que tem.
1: Bom dia, Fernando Luiz. É o Januário da Rosa, da Quinca. É possível você rodar para eu e a Grace Kelly escutar? A banda real do Paraná, ela já estava no meu travesseiro? Então, um bom final de semana para você, um ótimo feriado. E para a família Jacuí também, tá bom? Muito obrigadão.
21: Valeu, Januário. Vamos recordar o sucesso aí da Banda Real do Paraná. Daqui a pouquinho mais, hein? Não sai daí. Daqui a pouquinho tem a Banda Real do Paraná no bloco das bandas. Que mais? Bom dia. Aqui o tempo tá frio, tem neblina, tá faltando sol. Hoje o mate saiu mais tarde, né? Mas saiu. Que coisa boa. Roda aí pra nós a Lana Tavares, a Sabrina Veiga de Júlio Borges. Bom dia, Júlio Borges. Olha aí que chimarrão louco de bueno, né? Mas que coisa boa. Um grande abraço. A Sabrina, tudo de bom. Um feriadão excelente aí pra vocês de Júlio Borges. Bom dia, estou na escuta do programa, queria participar do Pique da Jacuí, a Ed e o Mário Eck. Alô, linha Santa Cruz, um grande abração aí para vocês. Falando em Pique da Jacuí, olha o prêmio de hoje. 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Falando em Vila Progresso, tem um recado aqui do meu amigo Neco, né? O Neco que nos comunicou que no dia 20 de setembro, tem festa na comunidade evangélica João Batista de Vila Progresso, né? E convida para uma grande festa de ação de graças e que acontecerá no domingo, né? Esse ano, o 20 de setembro, feriado vai cair no domingo, mas que tal? Muita gente não gostou disso aí. É, não gostou. Queria que fosse durante a semana. 9 horas haverá culto gaúcho, 10:30 tradicional leilão de produtos coloniais, meio-dia o almoço com buffet, né? Um delicioso buffet com churrasco de carne de gado, galeto, carne de porco na estufa, sopa de galinha caipira, olha, é delícia com delícia. Também tem purê de mandioca, batata doce caramelizada, olha, sabe quanto tudo isso? 60 pila, só 60 pila, mas não deixe para a última hora, né? Vai logo te organizando. E nós vamos estar de tarde por aí fazendo animação, né, dessa grande festa com o grupo Recordes. É isso aí, estamos participando desse grupo aí, se ensaiando. Um abraço para vocês então lá da Vila Progresso, um abraço lá para o Fábio, para toda a família Eque. Valeu, valeu, valeu. 3 minutos agora para as 9. Quem esse dia me cobrou um abraço, né? O pessoal, né? O Neymar lá do Arroio do Tigre. Um abraço para vocês aí do mercado. Estão sempre na sintonia. Um abraço aí pro Neymar, para toda a galera aí do mercado. Ótimas vendas, um sabadão excelente para vocês lá da Comercial Pioneira. Que legal! Essa aqui vai para os meus meninos lá do Passa Sete, lá do Pitingal, que gostam muito do Fundo da Grota. É, o César e o Isaac. Vamos lá, né? Toda a família gosta. Ô, Serra!

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0: 9:09. Temperatura em Sobradinho, 12 graus. Nota de falecimento. Familiares, com pesar, comunicam o falecimento de Terezinha Darvalina de Aguiar, aos 77 anos. Atos fúnebres na Capela Mortuária de Laguão. Hoje, às 11 horas, cerimônia religiosa e após sepultamento no cemitério de Laguão. Noticiamos o falecimento de Terezinha Darvalina de Aguiar, atos fúnebres da funerária São João Batista.
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0: 9h10, 9h10, baile da Jacuí, 12 graus de temperatura, você ligado, ligada com a gente, na manhã desse sabadão, hoje, que dia é hoje? 5 de setembro, 2026, e a partir de agora, vamos trazer o quê? Vamos trazer músicas que falam de Brasil, é isso mesmo, que a palavra Brasil está aí na letra, músicas que se destacam em valorizar brasileiros e brasileiras também. Nessa hora, em homenagem ao Dia da Independência do Brasil, segunda-feira, né? Segunda-feira, feriado. Continuamos também rolando os recados, um abraço especial para Solange, o Leandro e o filho Arthur. Bom dia, um grande abraço para vocês. Vamos rolar o Mississippi daqui a pouco mais, depois do intervalo. Tem mais recados chegando por aqui da minha amiga.
1: Bom dia, meu amigo Fernando Luiz. Estou escutando o programa. Adorei aquela valsa que tu botou ali. Eu gosto de valsa, shot, rancheira. Tudo quanto é música eu adoro. As músicas apaixonadas também gosto. Dá pra botar com a banda Arte Livre, ou Menina e a Rosa, se é possível? E bota eu e o Gabriel no pique da Jacuí. E se tem sorteio, bota eu e o Gabriel no pique, no sorteio.
0: Valeu, um grande abraço à minha amiga Jurema. Um ótimo final de semana pra você também, pro Gabriel. Quem mandou uma foto de um chimarrão gostoso foi a Solange, lá de Espumoso. Bom dia, com muita alegria. Sou o Leandro de Sobradinho, quero a valsa dos 15 anos. E pra todos que estão na audiência especial, pros colorados. É, a esperança, né, não pode morrer de jeito nenhum. Tivemos o Grenal aí durante a semana. O Grêmio se saiu melhor, 3-1, mas a expectativa é melhorar, né? A expectativa sempre de gremistas e colorados é que se melhore cada vez mais. Bom dia, Fernando Luiz, estamos na escuta. Vai para todos que estão na sintonia. E amanhã tem o encontro da família Racor, lá em Vale do Sol. Mas que beleza! Então, toda a família vai se reunir. É um bom encontro aí para todos vocês, obrigado pela sintonia. Vai o meu abraço lá para Renate, também para o Chico, lá da linha Tigre. Bom dia para vocês. Bom dia, Fernando, homenagem para o Yuri, 2 aninhos no dia 7, dos pais Henrique e da Carla, dos avós Valécia e Valídio. Nosso amorzinho, te amamos muito, ao pequenino Yuri, que possa crescer aí com muita saúde, com muito amor, né, na família. Muita segurança também. Um abraço, meu amigo Rafael Vanzin, lá de Cerro Preto. Cerro Preto, tomando seu chimarrão. Na escuta também a minha amiga Eronita, aqui de Sobradinho. Né? No segredo, tempo nublado. Né? E quero participar do pique da Jacuí. Mas já tá no sorteio, já tá participando. Vamos começar? Começar bem com Guilherme Santiago. Pra você que não desiste do Brasil, de jeito nenhum, eu te amo, meu Brasil. 913.

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9: 9 horas com 26 minutos, 9:26, 13 graus é a temperatura, show do intervalo aqui no Baile da Jacuí, hoje trazendo músicas que falam do nosso Brasil. Vamos trazendo mais recados, não podem faltar os nossos recados aqui, né? Quem é que tá com a gente tomando um bom chimarrão, né? Ah, não, esse aqui tá na obra. Maquetelo, um abraço lá pro meu amigo Dirceu Gorres, lá do Arroio do Tigre, né? Tomando um bom mate para depois lidar. É, vamos colocar esse piso aí, né? Tudo na medida, né? Caprichado. Bom trabalho para vocês, Dirceu, um abraço, um ótimo final de semana. Meu amigo Fábio Dona, lá de Salto do Jacuí. Bom dia, Salto do Jacuí. Obrigado pela companhia de vocês, nossos queridos ouvintes. O Fábio tá pedindo JM, daqui a pouquinho mais a gente traz. E o Bastião, como é que tá aí, índio velho? Tudo tranquilito?
10: Bom dia! Aqui é o Sebastião Eluí de Carvalho de Ronda Grande Lagoão. Estou ligando para participar do Pique de Jacuí. Por favor, me coloca aí. Eu e a Marli, Sebastião Eluí de Carvalho, Marli de Fátima Carvalho, de Ronda Grande Lagoão. Um abraço e toca uma música bem bonita para nós curtir. Um abraço e um bom final de semana para todos aí da rádio. Tchau.
9: Valeu, Bastião. Um abraço para ti, para Marli, para toda a família. Muito obrigado pela companhia. Estou na escuta do programa aqui em Arroio do Tigre. E sou fã desse programa. A Eli Madalena quer participar também do Pique da Jacuí. Vai aí, um grande abraço do Mercado Pioneira. Oh, coisa boa do Leomar, lá do Arroio do Tigre. Também é a freguesa, né? Acima sua freguesa, Eli Madalena. Vamos lá, minha gente, fazer as suas compras. Serão muito bem atendidos. Muito bom. Olha aí, um grande abraço a vocês lá de Arroio do Tigre. Numa boa, conferindo a programação da 97. Mais recados? Claro que sim.
11: Bom dia, Roseli Garcia também quer participar do Pique da Jacuí. E um abração pra Jurema, que ela esqueceu de mim. Um abraço pra vocês.
9: Valeu, Rosane. Um abraço pra ti também, pra minha amiga Jurema. Quem é que tá fazendo pão? É a Eliane Fátima Gorres. Olha aí que beleza, hein? Que beleza esse pãozinho, um queijinho, uma linguiça artesanal, né? Um salame artesanal. Isso já é um café bem reforçado. Participando também do Pique da Jacuí, um abraço para você, Eliane, para toda a família. Gabriele Rodrigues, quero nesse sábado, pode mandar uma bem legal aí para mim, se tiver, né, no treino normal. Quero concorrer nesse sábado ao Pique da Jacuí. Tá bom, Gabriele, em seguidinha a gente vai rodar a próxima aí pra ti, tá legal? Estamos na escuta, peço o Rainha Musical, vai para minhas amigas a Leni, a Deca, a Lisiane e a Bete, daqui da Linha Quinca. Bom dia! Ouvindo a rádio fazendo um bolo, mas que delícia, hein? É o bolo de sábado. Valeu, Rosane, um abraço pra ti, pra toda a família. Os recados não param e o telefone qual que é? 3742-1090, não vai esquecer, 3742-1090. O prêmio do Pique da Jacuí é um kit com o chavivente e um boné personalizado aí das farmácias Ultramed Popular. 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E agora vamos dar uma volta pelo Brasil. É, quem canta essa diversidade, essa variedade de ritmos de músicas é este grupo que fez muito sucesso. E a gente recorda, Os Nativos.

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15: Vamos lá, galera, vamos saber para onde que a gente vai aproveitar o final de semana. É domingo, amanhã, dia 6, tem o 12º jantar do Novilho Angus, em comemoração aos 25 anos do City, no Parque do Pinhão, em Passa Sete. A animação é do Grupo Triativa. Também, neste domingo, tem festa da comunidade Nossa Senhora do Perpétuo Socorro, em Alto Socorro Lagoão. A animação é da banda Estilo Musical.

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1: 17 minutos agora para as 10. Nota de falecimento. Os familiares com pesar comunicam o falecimento de Terezinha Darvalina de Aguiar, aos 77 anos. Atos fúnebres na capela mortuária de Laguão. Hoje, às 11 horas, cerimônia religiosa e após sepultamento no cemitério de Laguão. Noticiamos falecimento de Terezinha Darvalina de Aguiar. Atos fúnebres da funerária São João Batista.
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0: Beleza.
1: What is love? 11 minutos agora para as 10, 11 para as 10, tá por aí, tá na Jacuí, 13 graus de temperatura, show do intervalo do baile da Jacuí, hoje com músicas que falam do nosso Brasil. Vamos trazendo mais recados, muito mais. Quem está conosco, vamos mandando aquele abraço na escuta da rádio. É o Fábio Wagner. Alô, Fábio, partilhando chimarrão gostoso aí com nós, coisa boa. Um ótimo final de semana também a Luciana da Silveira. Gostaria de pedir música e participar do Pique da Jacuí. Luciana da Silveira, linha condutor. Bom dia, linha condutor. Na escuta da linha Quinca, a Márcia Unfer, participando do Pique da Jacuí. Um ótimo final de semana para todos nós. Manda uma boa aí para nós, o Paulo Ricardo de Sobradinho. Pede o Baitaca no fundo da grota, a gente já trouxe. Um grande abraço, Paulo Ricardo. Tudo de bom para você. A Ana Lúcia Gonçalves da Silva, da Travessa Carnop, participa do Pique da Jacuí e pede a música com o PF do Bailão pro filho Lucemar, também pra Nora Maria. Estamos na escuta. Obrigado pela companhia de vocês. Um ótimo final de semana. Vamos trazendo mais? Mais música que fala de Brasil? Essa fala das garotas do Brasil. Recorda essa? Netinho.

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Dois minutos, agora para as 10, 2 para as 10, 13 graus e meio de temperatura, e a gente vai fechando o show do intervalo. Hoje você ouviu músicas que caracterizam, que lembram da diversidade do nosso Brasilzão. Brasilzão de meu Deus! E para fechar, não poderia ser diferente. Nós vamos cantar com o PF do Bailão, esse clássico Santa Maria do Brasil, pedindo que Nossa Senhora abençoe esse Brasilzão tão diverso, tão diferente. Daqui a pouquinho eu volto, hein? Segunda parte do Baile da Jacuí.

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2: Dez horas com 10 minutos, 10:10, você ligado na 97.3, estamos na segunda parte do Baile da Jacuí, sábado 5 de setembro de 2026. 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Vamos trazendo música, é hora de começar atendendo os pedidos, os atuais e a primeira.

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0: sensacional.
1: 10 horas 23 minutos, 10h23, temperatura chegando nos 15 graus. Não vai aumentar muito a temperatura como no dia de ontem, né? Não te ilude aí com esse calorzinho. Bora trazendo mais música, um abraço pro meu amigo Kleber Turcato lá de Passa Sete, lá do Alto Taquari. Um grande abraço para vocês, a toda a família Turcato. Obrigado pela sintonia numa boa. Um abraço para minha querida aluna de violão, a Claísa Turcato de Campestre Sobradinho, numa boa, conferindo com a gente. Também meu amigo Neri, ao Samuel, a família Rutsatz lá de Bela Vista. Um grande abraço, desejo de um ótimo final de semana. Temos mais recados chegando por aqui. Quem deixou recado para nós? Vamos ver. Um abraço para Ivânia Mello, um ótimo final de semana. Também a Selma e o Elmar Glanzel, nossos vizinhos aí de Sobradinho aqui.

E do bairro Maieirão, um grande abraço a Luciana Carvalho do Arroio do Tigre, bom dia a Helena Esperafico, um grande abraço, desejo de um ótimo final de semana. A Beloni dos Santos também nos faz companhia, a Erna Drackler, bom dia, que Deus nos abençoe, gratidão, e essa é a palavra, né? Gratidão, seja uma pessoa agradecida que tudo vai começar a dar certo, tudo vai começar a se ajeitar. Um abraço para vocês aí da loja do Bazar do Vini. Na escuta, alô, Celita Lázari, Celi Confecções e Calçados. Um grande abraço aí para vocês, hein? Quem sabe uma parceria com o nosso programa, hein, Celi? Hein? Que tal, hein? Que tal vocês anunciando com a gente aí no sabadão? Sucesso garantido. Um abraço para Denise de Souza, também deixando o seu bom dia. Quem mais está conosco aqui? Um abração lá para Rosane Resch. Pessoal de Passa Sete, Pitingal, a Clarice Hammerschmidt Haas, um abraço para os meus amigos lá da Linha Cereja, a Inês e o Jorge, a família Hermes, um grande abraço. Agora é hora da gente curtir um bom forrozinho, quem não gosta? É hora dos Federais, 10h26, Baile da Jacuí.

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Minutos agora para as 11, 22 para as 11, vai acertando o teu relógio com o relógio da gente. Olha aí, 15 graus a temperatura, 15 graus, sábado 5 de setembro de 2026. Fernando Luiz e o sábado no baile da Jacuí. E os recados não param de chegar e a gente agradece o carinho de todos aqueles que se manifestam, também aqueles que nos ouvem sempre, mas que talvez não mandam a sua mensagem, não pedem a sua música, mas que gostam muito do nosso programa. Queria participar do Pique da Jacuí, o Eric Barbosa, Claudinara Spengler, do bairro Rio Branco. Bom dia, bairro Rio Branco, aquele abraço para vocês. Bom dia, Fernando Luiz, deixou nosso dia ainda mais feliz. É o Gilmar, lá de Arroio do Tico, coisa boa, o Gilmarzinho, né? O Gilmarzinho. Um abraço também vai lá pro Isaac Grígolo Klein, o Vitor Henrique Grígolo, todo mundo participando do sorteio. Quem mais está por aqui? Lá de Pitingal Passa Sete, a Márcia Silveira Greiner pede música e participa do Pique da Jacuí. Coloca aí também o Laudemir Greiner, também o Renan. Tá todo mundo sintonizado, todo mundo participando. A Lisônia, família Dimmer, um abraço pro meu amigo Darcy, lá da Linha Paleta. Linha Paleta, Arroio do Tigre. Agora é hora de trazer sucesso das bandas. Tô aqui recordando alguns pedidos que ficaram para trás. Banda Real do Paraná, depois tem Banda Santa Cruz.

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0: 9 minutos agora para as 11, 9 para as 11, 15 graus de temperatura em Sobradinho. Em casa, nos dando aquela carona, ou no trabalho, só da Jacuí, o bailão da Jacuí da 97, todo sábado de manhã. Vamos ver o recado que tá chegando por aqui agora.
1: Eu queria uma música do JM, perdi o anjo do baile, e queria participar do Pico da Jacuí. Luiz, tô pedindo a música do JM, faz hora, Luiz. Pede a música pro Sebastião Martins, da Linda Grama.
0: Valeu, seu Sebastião. Aquele abraço aí pra você. Obrigado pela sintonia. Daqui a pouquinho tem o JM, hein? Daqui a pouquinho no Bloco das Bandas. Bom dia, Fernando Luiz. Tudo bem? Um abraço e um ótimo final de semana. Quem manda esse recado é a Rosa Rodrigues. Alô, dona Rosa. Um grande abraço. Também o meu amigo William Felipe Steuernagel, lá de Agudo. Alô, Agudo! O Odir Klug também está na escuta. Um abraço para toda a família Steuernagel e também Klug. Obrigado pela sintonia de vocês aí, mais uma vez aí com a gente. A Dorilde Kessler, de Linha Paz a Segredo, pede música. E vai com o San Marino, um abençoado final de semana para todos nós. Agora é hora de trazer a música gaúcha. Vamos começar com o Grupo Herança. E foi lá mesmo, né? Foi lá que eu te conheci. Aonde? No Risca-Faca.

0: Anne. Essa aqui, ó. Essa aí que tu tá escutando agora. É a melhor, né?
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0: com 6 minutos, 11:06. Vamos lá para a última hora do Baile da Jacuí, porque no meio-dia, pontualmente, temos o horário político eleitoral. 15 graus e meio de temperatura, você que está com a gente, que bom, sábado e o solzinho, hein? Tá tímido por aqui. E por aí, como é que tá o tempo? É, os agricultores preocupados aí com a tal da geada. Tem previsão de geada na madrugada deste domingo. Vamos ver. Falar do tempo muitas vezes é mentir. Então, vamos aguardar. Ah, e é só previsão, né? E previsão não é confirmação, né? Então, vamos lá. Vamos torcer. Torcer pelos nossos agricultores. Um grande abraço vai para Rosena lá do Albardão. Também para Renata, sempre ligadinhas no Albardão. Tô recebendo aqui mais recados. Quem está com a gente?
1: Bom dia, aqui é a Cirlei do Pinhalzinho. Tô na escuta do programa. Queria pedir uma música bem bonita e também participar do Pique da Jacuí.
0: Valeu, Cirlei! Aquele grande abraço a vocês. Obrigado pela companhia, pela sintonia de sempre. Tá todo mundo participando do Pique da Jacuí. Daqui a pouco tem sorteio, hein? Daqui a pouquinho. Um abraço especial lá pro meu amigo Fernando Lenz, de Santa Clara do Sul. Alô, Santa Clara do Sul. Quero mandar um abraço para todos aqui da região. Um abraço especial para minha família. E eu peço o musical Calmon. Hoje, trabalhando, mas que tal na retscavadeira, que tal esse Fernandinho, hein? Um abraço, Fernando, obrigado pela tua companhia, sempre aqui na 97. A Cleusa Elesbão de Pinhalzinho Lagoão também tá aí preparando uma galinhada caipira, que delícia, hein? Olha que uma galinha caipira tem o seu valor e o seu sabor. É, um abraço, Cleusa, para ti, para toda a família. Certamente o almoço de hoje vai ser especial, como sempre, né? Como sempre, muito especial. A Jussara Rosman, da Lagoa Bonita. Bom dia, Lagoa Bonita do Sul. Como é que estão vocês aí? Tudo tranquilo? Tudo certo? Participando também do Pique da Jacuí. Vamos lá, para quem pediu o Rogério Magrão e Banda, a primeira é com a Universitária. Vamos lá, vamos nesse ritmo. 11 horas com 9 minutos. 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
9: E para amanhã, domingo, dia 6 de setembro, tem o 12º jantar.

11:20, 11:20, daqui a pouquinho tem o sorteio do Pique da Jacuí, você que tá participando, você que participou durante a semana, você que participou hoje, vai cruzando o dedinho, porque daqui a pouquinho nós vamos trazer o sortudo que vai levar um kit das farmácias Ultramed Popular, um chavivente e um boné personalizado. Que beleza! Tô devendo música aqui, a banda modelo vem chegando. E depois tem o musical JM. Musical JM, o que que me pediram aqui do musical JM? Hã? De que me pediram, né? De que me pediram? Vamos começar com a banda modelo. Perdi o ônibus do baile 11:21.

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0: 24, meio-dia. E aí? Muito nervosismo, está apreensivo. Quem será que vai levar? Quem será que vai levar um boné e um kit do chá vivente das farmácias Ultramed Popular? Primeiro lugar, agradecer, né? Agradecer você que participou durante a semana, participou hoje, você que tá sempre colocando seu nome aí à disposição para concorrer. E o vencedor, né? O vencedor, a vencedora, né? O ganhador de hoje é lá do município de Passa Sete. É lá de Passa Sete, da cidade? Não, não é da cidade, é do interior. Lá da Travessa Carnop, quem é? Lucemar Gonçalves da Silva. Alô, Lucemar, um grande abraço aí pra você. Acaba de levar um kit com boné e chá vivente das farmácias Ultramed Popular. A partir do início da semana, você pode passar aí para retirar, tá legal? Não esquece de sempre trazer o documento de identificação. Lucemar Gonçalves da Silva, Travessa Carnop, Passa Sete, levou o kit de boné com chave 20. Vinte e três minutos agora para o meio-dia, 23 para o meio-dia. Não fica triste, não. Sábado que vem tem mais. Um abraço para Beatriz Fátima da Silva, de Pinhalzinho. Um grande abraço para você. A Exilda Soares também nos faz companhia. O Daniel dos Santos também está conosco.
1: Bom dia, meu amigo. É o Daniel dos Santos, de Barama. Estamos na obra aqui da Sulcred Construção e na escuta da programação. Roda uma para nós aí, pode ser do São Marino. E eu gostaria de participar do Pique da Jaqui. Um abraço a todos.
0: Valeu, um abração para vocês aí da obra, um bom trabalho. A Rosicler Schmidt, aqui do bairro Pousada do Sol, está na sintonia, participou do sorteio. Que mais que eu tenho por aqui? A Andiara, ali da Granja do Silêncio, também está conosco. O Cleiton Capelletti, na escuta, participando do Pique da Jacuí. O Cleiton que já foi ganhador aí. Também a Salete Gervasoni, do Rincão Nossa Senhora das Graças Segredo. Bom dia, Rincão Nossa Senhora das Graças. A minha amiga Améry, lá de... da linha São Pedro, Arroio do Tigre, desejando a todos um ótimo final de semana. E ela que gosta muito do nosso programa. Que bom, Améry. Um grande abraço. Alô, Luiz Fernando, aqui é a Denise de Alto Passa Sete. Gostaria de pedir uma música com o Corpo e Alma e oferecer para minha filha Jennifer. Vai ser a primeira, hein? Vai ser a primeira do Corpo e Alma. Nesse bloco que a gente vai trazer as cachacas. Las cachacas. Aham. 21 minutos para o meio-dia.

11:15 para o meio-dia. 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Muito obrigado, Elisandro Dris, Embutidos Dris, que estiveram com a gente em nosso programa de hoje, que já vai dizendo...

já vai dizendo um até breve, porque vamos terminar mais cedo, por ocasião do horário político-eleitoral, que entra a partir do meio-dia. Antes tem as manchetes, antes tem também a previsão do tempo. Agradecendo você que esteve com a gente em mais uma manhã sensacional, com muita alegria, com muita música, com muita participação. No show do intervalo teve as músicas que falam do nosso Brasil. Continuamos otimistas, otimistas em relação ao nosso Brasil, ao nosso futuro. Sempre fazendo a nossa parte para melhorar cada vez mais a nossa família, a nossa comunidade, a nossa cidade. A primeira pessoa que deve se comprometer somos nós. 13 minutos agora para o meio-dia. Obrigado a você que esteve com a gente, você que partilhou dessa manhã maravilhosa. No próximo sábado, nós estaremos de volta. Um grande abraço, um ótimo feriado. Fernando Luiz e você deixando o seu sabadão ainda mais feliz.

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9: 9 minutos agora para o meio-dia, 16 graus e meio temperatura em Sobradinho. 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Nesta segunda-feira, feriado, a filial do bairro Industrial estará aberta das 8 às 11h30. Feira do Livro de Laguão terá palestra show com Marianita Hortaça. Semana da Pátria movimenta municípios da região com desfiles cívicos. City 131 de Passa Sete celebra 25 anos com 12º jantar do Novilho Angus neste domingo. Laguão promove Festival Artístico Arejur dia 12 de setembro. Mulher de 23 anos é presa preventivamente por tráfico de drogas em Sobradinho. Mulher morre em acidente entre moto e trator na IRS 400 em Passa Sete. Essas e outras logo mais na Sobradinho AM e na Jacuí FM, a rede regional da informação com credibilidade. Porque aqui notícia é notícia. O noticiário vai ao ar logo após o horário eleitoral.
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16: Feriadão do 7 de setembro de inverno. Temperaturas baixas aqui em Sobradinho, na parte central do estado, ao longo desses três dias, hoje até segunda-feira. Bom, a gente tem uma tarde de sábado em torno de 16, 18 graus. É uma das maiores temperaturas que teremos no feriadão, porque ao amanhecer de domingo a gente tem 3, 5 graus aqui pela parte central do estado. A máxima da tarde do domingo é uns 14 graus. Na segunda-feira, ao amanhecer, mais próximo de zero, congeada, e o sol aparece ao longo da segunda e durante a tarde uns 14, 16 graus. Falando de sol, nós temos aí um feriadão com a presença dele, tá certo que tem alguns momentos um pouco mais nublados, mas à medida que os dias vão acontecendo, a gente vai tendo aberturas de sol, como nesse sábado, também aparece ao longo do domingo e da segunda-feira, dá para aproveitar o ar livre, mas cuidando aí do frio, tá? Especialmente noites e madrugadas. Grande abraço a todos, informações do tempo da Metsul, Leandro Puchowski.
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1: Sicredi entrega mais de 186 mil reais a projetos sociais de Arroio do Tigre. Passa 7. Um acidente de trânsito resultou na morte de uma mulher de 26 anos no início da noite desta sexta-feira na RS 400 em Passa 7. Segundo informações preliminares, o acidente envolveu uma motocicleta Honda CG 150 Fan emplacada em Sobradinho e um trator. Os dois veículos trafegavam no sentido Passa 7 Candelária, quando, nas proximidades do quilômetro 29, em Pitingal, a motocicleta teria colidido na traseira do trator. A motociclista, identificada como Paola Regina Gonçalves, não resistiu aos ferimentos e morreu no local. O óbito foi constatado durante o atendimento. O condutor do trator era um homem de 57 anos. A Polícia Civil de Sobradinho foi acionada e solicitou a realização de perícia para apurar as circunstâncias do acidente. O Grupo de Jovens Unidos Venceremos de Barro Preto, Serra Velha, lamentou o falecimento de Paola, destacando a alegria, o sorriso radiante e presença marcante como principais características da jovem. A cerimônia de despedida ocorre a partir das 13 horas no Salão da Comunidade Santo Antônio de Vila União Candelária. O sepultamento está previsto para as 17 horas.
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1: Porto Alegre. O agronegócio tem forte participação na economia do Rio Grande do Sul e também movimenta diretamente o setor industrial. Segundo o levantamento divulgado pela Federação das Indústrias do Estado, a Fiergs, 39% dos empregos formais da indústria gaúcha estão ligados ao agronegócio. São mais de 341 mil trabalhadores distribuídos em quase 15 mil estabelecimentos industriais. O setor também se destaca nas vendas e nas exportações. As indústrias ligadas ao agronegócio movimentam cerca de 296 bilhões de reais em vendas e respondem por 11 bilhões de dólares em exportações, o equivalente a 52% de tudo o que o Rio Grande do Sul vende ao exterior. Para a Fiergs, os números mostram a importância da integração entre o campo e a indústria para o desenvolvimento e o crescimento da economia gaúcha. Porto Alegre. Dentro da busca por uma ampliação do acesso às linhas de renegociação de dívidas rurais, um passo novo foi dado nesta sexta-feira por meio de uma resolução do Conselho Monetário Nacional, o CMN. O documento prorroga a suspensão dos vencimentos de parcelas, importante para evitar que mais agricultores acabassem ficando sem poder acessar os recursos. É que a medida provisória 1376, que viabiliza a renegociação, previa uma suspensão dos vencimentos de parcelas de financiamentos por 30 dias. O prazo venceu e, sem essa renovação, determinaria a inadimplência, tirando a elegibilidade de produtores até então aptos a buscar os recursos. Essa ampliação da suspensão já havia sido sinalizada em reunião realizada na quinta-feira na sede da Federação da Agricultura do Estado, a Farsul. Brasília. A Procuradoria-Geral da República, PGR, informou ao ministro Edson Fachin do Supremo Tribunal Federal, STF, que abriu uma apuração sobre a conduta da Polícia Federal na produção do relatório que apontou uma relação entre o ministro Alexandre de Moraes, do STF, e o banqueiro Daniel Vorcaro, preso na Operação Compliance Zero. Gonê respondeu a uma determinação de Fachin para fornecer informações sobre o caso, que era relatado por Mendonça e agora está sob comando do presidente do STF. Nesta semana, o relator do caso Banco Master, o ministro do Supremo Tribunal Federal, André Mendonça, tornou público um relatório da Polícia Federal que compilou mensagens entre Alexandre de Moraes, também ministro da Corte, e o banqueiro Daniel Vorcaro. Como reação, Moraes escalou a crise e fez um pedido de investigação contra Mendonça pela atuação do colega na condução de operações.
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1: Sobradinho. A programação da Semana da Pátria 2026 movimenta os municípios da região neste fim de semana e no feriado de 7 de setembro, com desfiles cívicos que reúnem escolas, entidades, forças de segurança e a comunidade. No município de Segredo, o desfile cívico ocorre neste sábado, dia 5 às 14 horas, com o tema Segredo, entre belezas naturais, turismo e fé, construímos nossa história. Também neste sábado, Estrela Velha promove o desfile cívico às 14 horas, com saída em frente ao Parque Municipal de Máquinas e dispersão e chegada à Praça Vó Leonta. O tema é Nossa História, Nossas Raízes. Na segunda-feira, feriado de 7 de setembro, Arroio do Tigre promove seu desfile cívico a partir das 9 horas na Rua Dom Guilherme Miller, com o tema Arroio do Tigre, o tempo preserva, a fé fortalece, a música une e a tradição nos identifica. Também na segunda-feira, dia 7, Lagoão promove o desfile às 15 horas com saída da Escola Estadual Tomás Garcia da Costa, abordando o tema Respeito, Cidadania e Orgulho de Ser Lagoão. Já em Sobradinho, o tradicional desfile cívico também será segunda-feira a partir das 14 horas, na Avenida João Antônio. A Semana da Pátria 2026 tem como tema nacional neste ano os Sete Povos das Missões. Já o tema estadual é a Polícia Civil do Rio Grande do Sul, os quais são observados também em todos os municípios da região. Lagoão. A programação da Feira do Livro de Lagoão 2026 terá um momento especial de cultura, reflexão e inspiração na próxima segunda-feira, dia 7 de setembro. A partir das 17h30, a comunidade poderá acompanhar a palestra show com Marianita Hortaça, que abordará o tema Missão Ser Feliz, de onde viemos, quem somos, para onde vamos. A atividade será promovida pela Administração Municipal de Lagoão, por meio da Secretaria Municipal de Educação, Cultura e Desporto, e pretende proporcionar uma reflexão sobre as origens, a identidade, os caminhos e os elementos que fortalecem os vínculos entre as pessoas e a comunidade. A iniciativa integra a programação da Feira do Livro de Lagoão e busca valorizar a cultura como instrumento de conhecimento, inspiração e transformação. O evento conta com o patrocínio do Sicredi. Passa 7. O City 131 de Passa 7 celebra 25 anos de história neste domingo, dia 6, com a realização do 12º Jantar do Novilho Angus, a partir das 20 horas, no Parque do Pinhão. A programação inicia às 19h30 e contará com homenagens aos sócios fundadores e ex-presidentes da entidade. Criado em 11 de setembro de 2001, o City 131 promove a integração entre produtores e a troca de experiências, contribuindo para avanços na genética dos rebanhos, pastagens e técnicas de produção. A adoção da raça Angus tornou-se um dos principais marcos da trajetória do grupo. O jantar manterá a tradição da carne Angus de qualidade, com duas novilhas selecionadas na propriedade do presidente Ricardo Batista da Silva. O evento terá ainda buffet completo, bebidas e animação musical do grupo Triativa. As fichas estão esgotadas. Lagoão. Agentes da Polícia Civil de Sobradinho, sob coordenação da delegada Graciela Foreste Chagas, cumpriram na quinta-feira, dia 3, um mandado de busca e apreensão em uma residência de um homem suspeito de envolvimento em um caso de violência doméstica e familiar contra a mulher no âmbito da Lei Maria da Penha. A ação foi realizada no município de Lagoão. Durante as buscas, os policiais localizaram e apreenderam uma espingarda calibre 28. A arma foi recolhida e formalmente apreendida por meio do respectivo auto de apreensão. O material deverá permanecer à disposição da justiça para os procedimentos previstos no decorrer da investigação. 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Depois do duelo pela Copa do Brasil, os gaúchos voltam a atenção para o Campeonato Brasileiro, que prossegue neste final de semana com jogos da 26ª rodada. O Internacional joga amanhã, às 16 horas, quando recebe o Santos no estádio Beira-Rio. Já o Grêmio joga segunda-feira às 20 horas diante do Vitória no Barradão, em Salvador. Após 25 rodadas, o tricolor gaúcho está na 15ª colocação com 28 pontos. Já o Internacional está na 18ª posição, dentro da zona de rebaixamento, com 25 pontos, atrás apenas do Remo, com 23, e Chapecoense, com 14, na lanterna da competição nacional.
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1: Lagoão. O Festival Artístico Arejur de Lagoão será dia 12 de setembro, celebrando talentos, cultura e tradições. O evento terá participação de jovens e grupos locais com apresentações artísticas e atividades para toda a família. A programação inicia às 8 horas com a recepção das juventudes rurais e participação da banda marcial Integração. Às 8 horas e 15 minutos será servido café de boas-vindas e às 8 horas e 40 minutos ocorre a cerimônia de abertura do Festival Artístico. Na sequência, haverá apresentação da peça teatral A Barroca e a Fênix do Olhos, com o grupo Luz e Cena. Durante a manhã também estão previstas apresentações dos teatros das associações, intervalo para almoço e apresentação de grupos culturais. Às 13 horas e 10 minutos ocorre o início das mostras competitivas de música e declamação poética. A entrega de premiações e certificados está prevista para as 16 horas e 10 minutos, seguida de um show-baile com a banda Expresso do Luar. O festival contará com categorias de tema livre infantil, tema livre juvenil, tema livre adulto, música e letra inédita, semiprofissional e declamação. O almoço será no CTG Porteira da Amizade com o tradicional churrasco. A organização destaca que o Festival Arejur é o momento de valorização da cultura, fortalecimento das tradições e integração da comunidade, reunindo talentos de diferentes idades em Lagoão. Sobradinho. A Polícia Civil prendeu preventivamente na tarde dessa sexta-feira uma mulher de 23 anos suspeita de envolvimento com o tráfico de drogas em Sobradinho. A prisão foi realizada por agentes da Delegacia de Polícia de Sobradinho, sob coordenação da delegada Graciela Foreste Chagas, no bairro Floresta. Após o cumprimento da ordem judicial e a realização dos procedimentos legais, a mulher foi conduzida ao presídio estadual de Rio Pardo, onde permanece à disposição da Justiça. Sobradinho. O prazo para inscrições no processo seletivo para monitor de educação infantil, promovido pela Secretaria Municipal de Educação, Cultura, Turismo e Desporto de Sobradinho, encerra na próxima terça-feira, dia 8. A oportunidade prevê carga horária de 40 horas semanais. As inscrições devem ser realizadas exclusivamente de forma eletrônica, com o envio da documentação exigida em formato PDF para o e-mail inscrição@gmail.com. Os interessados devem consultar o edital para conferir os requisitos, documentos necessários e demais informações. O edital completo está disponível no site da Prefeitura de Sobradinho na aba Editais. Arroio do Tigre. O primeiro jantar beneficente do Hospital Santa Rosa de Lima foi considerado um grande sucesso e mobilizou a comunidade em uma noite marcada pela solidariedade e união em apoio à instituição. A iniciativa contou com a participação de colaboradores, patrocinadores da Paróquia Sagrada Família, empresas, municípios, voluntários e diversas pessoas que contribuíram para a realização do evento. Ao todo, o jantar resultou em um lucro de R$ 42.749,87. O valor será destinado integralmente a melhorias nos quartos do hospital, contribuindo para oferecer um ambiente mais acolhedor, confortável e adequado aos pacientes. A direção do Hospital Santa Rosa de Lima agradeceu a todos que participaram e colaboraram com a iniciativa, destacando que cada contribuição, gesto de apoio e hora de trabalho voluntário foram fundamentais para o resultado alcançado. Sobradinho. O município se prepara para a quinta edição do Jantar das Agroindústrias, evento que valoriza a produção e os sabores das agroindústrias locais. A programação está marcada para o dia 30 de outubro, a partir das 20 horas, no ginásio de Arroio Bonito. O jantar terá um cardápio especial, com massa com galinha caipira, escondidinho de mandioca, ovo na conserva, maionese de mandioca, pães e cucas, além de uma sobremesa. Entre os aperitivos serão servidos mandioca frita, salgadinhos, ovo na conserva, cucas e pães. O valor do ingresso é de R$ 60,00. As fichas podem ser adquiridas com os membros da Associação das Agroindústrias. O evento será uma oportunidade para a comunidade prestigiar e conhecer ainda mais os produtos elaborados pelas agroindústrias, fortalecendo a produção local e a agricultura familiar. As rádios Sobradinho e Jacuí são parceiras do evento e estarão acompanhando toda a programação com boletins e informações especiais sobre o quinto jantar das agroindústrias de Sobradinho. 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O dólar fechou em alta de 0,50% nesta sexta-feira, cotado a R$ 5,13. Já o Ibovespa, principal índice da Bolsa Brasileira, recuou 0,02% aos 185.147 pontos. Na área agrícola, a Cotriel comercializou a soja a R$ 138,00 o saco, milho R$ 60,00, trigo PH 78 acima R$ 70,00 e o preço do arroz em casca R$ 75,00. Conforme as cotações da Emater, o feijão saca de 60 quilos vale R$ 190,71. No mercado de carnes, o preço médio por quilo do boi vivo é de R$ 12,48, vaca R$ 11,22, búfalo R$ 9,55, cordeiro R$ 14,54 e suíno R$ 5,09. Já o preço médio para o litro de leite pago ao produtor no Rio Grande do Sul, segundo dados do Conceleite, é de R$ 2,65.
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1: Segredo. Um homem de 28 anos morreu em um acidente na manhã dessa sexta-feira na BR-290 em São Gabriel, na fronteira oeste. A colisão aconteceu na altura do quilômetro 439. Segundo o Corpo de Bombeiros, a vítima foi identificada como Maurício Laudemir Contes, natural do município de Segredo. Ele era o motorista de um dos caminhões envolvidos na ocorrência. Dois caminhões bateram frontalmente, um carro de modelo Kicks também se envolveu no acidente. Contes morreu no local. Duas pessoas foram encaminhadas ao hospital com ferimentos. Lagoão. A administração municipal de Lagoão promoverá na próxima semana uma campanha especial para o recolhimento de lixo eletrônico. A iniciativa tem como objetivo incentivar o descarte correto de equipamentos e contribuir para a preservação do meio ambiente. O recolhimento inicia na terça-feira e vai até sexta, dia 11 de setembro. Os materiais poderão ser entregues diretamente na Prefeitura de Lagoão durante o período da campanha. Entre os itens que poderão ser descartados estão computadores e notebooks, celulares e tablets, impressoras e periféricos, cabos e acessórios e equipamentos eletrônicos em geral. A ação busca evitar que esse tipo de resíduo seja descartado de maneira inadequada, reduzindo possíveis impactos ambientais e promovendo uma atitude de responsabilidade e consciência ambiental entre a população. Quem não conseguir fazer a entrega no período da campanha poderá entrar em contato com o secretário municipal do Meio Ambiente, André Ribeiro, por telefone 519-9699-4174 para obter orientações. Sobradinho. Um homem de 70 anos foi preso nesta sexta-feira em cumprimento a um mandado de prisão definitiva decorrente de condenação pelo crime de embriaguez ao volante. A ação foi realizada por agentes da Polícia Civil que localizaram o indivíduo e efetuaram a prisão conforme determinação judicial. Após a adoção dos procedimentos legais e administrativos de praxe, o homem foi encaminhado ao presídio estadual de Sobradinho, onde permanece à disposição da justiça para o cumprimento da pena. A Polícia Civil não divulgou a identidade do preso. 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O frio vai ganhar força ao longo do fim de semana. A chegada de uma massa de ar polar deve provocar uma queda gradual nas temperaturas. O sábado está sendo marcado pelo predomínio do tempo firme e frio. A massa de ar polar avança pelo estado, mantendo as temperaturas baixas. A queda mais acentuada nas temperaturas ocorre no domingo. O frio também deve continuar na segunda-feira, feriado da Independência do Brasil. Em Sobradinho, a temperatura mínima hoje foi de 8 graus, registrada pela estação meteorológica localizada no Parque da Feijão. A máxima pode chegar aos 18 graus. No momento, na quadra Altos da Matriz, em Sobradinho, a temperatura é de 17 graus. Umidade relativa do ar em 55%.
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1: 12 horas 52 minutos. 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
10: 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Seja bem-vindo, seja muito bem-vinda. Essa é a programação musical de sábado, 5 de setembro, que estamos iniciando ao vivo.

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20: 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Opa, estamos chegando a partir de agora aqui na 97 com a melhor programação do FM. É isso mesmo, Sabadão na Jacuí está no ar nesse sábado, 5 de setembro de 2026, primeiro programa do mês. Vem comigo até às 5 da tarde, só música boa, só as selecionadas para você. E claro, contando com a tua participação, com a tua programação por aqui, 5137421090 é o telefone para ligação para o teu WhatsApp por aqui também. Tem o celular, pode ligar no 99857-0668, 99857-0668. Tá liberado pra ti, participa com a gente, pede a tua preferida que a gente vai te atendendo por aqui. 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E o sorteio a gente está vendo, né, Joyce? Vamos fazer aqui do programa ou vamos fazer direto lá do Projeto Reconectar? Recado dado, vou te convidando mais uma vez para participar com a gente. Liga para cá, 5137421090. É o telefone para ligação e para o WhatsApp. Tem o celular, pode ligar no celular 99857-0668. Temperatura em 16 graus, 8 décimos, 50% é a umidade relativa do ar. Parece que tá mais frio, hein? Tá gelado aí fora. Previsão de frio para amanhã e para segunda-feira, terça também, né? Segunda feriado, tempo de feriadão. É isso aí. Vamos começar a parte musical com eles, destaque nacional e o sucesso Pará.

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3: Uma hora 22 minutinhos, 1h22, seguimos com o nosso sabadão aqui na Jacuí. 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Alô, Jussara. Jussara ligada com a gente em Lagoa Bonita. Um abraço pra ti e pra toda a família. E Jussara, valeu demais pela audiência, valeu pela companhia por aí, tá bom? Alô, Joyce. Joyce Chaurich, empreendedora, né? Juntamente com seu esposo, Itamar. E também o Gabriel, filhão, né? O Gabriel Lázaro aí, o Itamar Lázaro e a Joyce Chaurich. Em Várzea Grande, sintonizados com a gente, parceiros na promoção do sorteio aqui da sexta do programa. Um abraço para vocês. Fiquem em sintonia com a gente. E hoje vai ter festa na Várzea Grande, parece? É, o meu amigo Itamar. Tá de aniversário hoje, Itamar. Saúde, paz e realizações. Que Deus abençoe muito, né? A sua vida, seus caminhos aí sempre, tá bom? Te admiro muito. Um baita cara e um grande amigo, né? A gente acabou criando amizade. E fiquei padrinho da Joyce e do Itamar. Um abraço para vocês aí. Tudo é bom na vida do Itamar. Que Deus abençoe muito, muito os teus caminhos, tá bom? E os parabéns vai especial para vocês hoje.
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3: É isso aí, Itamar. Parabéns para ti. Tudo é bom sempre, tá bom? E tá rolando aquela promoção do Sabadão em parceria com Reconectar, hein? Entra lá no Instagram e confira, tá bom? Alô, Jussara. Jussara Santos, do Santos, ligada com a gente no Araçá. Pediu música e vai conferir, Jussara. Um abraço pra ti, pra teu esposo e pra toda a família. Ela pediu essa aqui, ó, som 7. Espuma da cerveja. Medo é bom, é?

Alô, meus amigos, Maurício Lima do Rainha Musical. A gente também está aqui com o nosso amigo Marlon Fiuza no Sabadão da Jacuí, onde tocam todos os sucessos do Rainha Musical. Tamo junto, é bailão, meu filho!

0: 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Agora 1h30, 1h30.
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0: 22 minutinhos faltando para as duas. Seguimos com o nosso sabadão por aqui. Esperando a audiência, tua participação, teu pedido musical aqui na nossa programação. Deixar o teu sábado ainda melhor, hein? Sábado tá frio, gente. Tá 16 graus 8 décimos, marca no termômetro aqui. Mas a impressão ainda é mais frio, hein? E a previsão pra amanhã é pra mais frio ainda, hein? Tá seco, rapaz. Já tá em 40% a umidade relativa do ar. Tá certo isso, Arnaldo? Tá pouca umidade do ar, né? 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Grande Klebinho aí sintonizado com a gente também, né? Valeu, Kleber. Um abraço pra ti, valeu pela audiência, valeu pela companhia aqui no sabadão, tá? Kleber aí que é diretor também de esportes na Prefeitura Municipal. Faz um belo trabalho aí juntamente com toda a equipe, com a Simone. Alô, Simone! Simone Cláudia Bach da Uri, né? A grande amiga aí. Pra todas as horas, né, mãe, né Simone? Mãe Simone. É, Simone, a mãezona lá precisou. Ela dá uma mão pra gente, né? Um abraço aí pra toda a equipe também da Secretaria de Educação, né? Não posso esquecer de ninguém. Simone, o Kleber, a Thalia, a Aline, a Lisane, a Lise Krumenauer também, a Josi, a nossa Nutri, que tá afastada, né? Pro auxílio maternidade, mas logo tá de volta, então, né? E tem a Fabrizi, que é a atual nutricionista, que tá cobrindo aí a licença maternidade da Josi, né? Acho que não esqueci de ninguém, não. Tem o Alexandre Lira, motorista também da Secretaria de Educação, né? Carlos Alexandre Lira, vereador do município, presidente da Câmara e também motorista. Já foi secretário também, já fez um baita trabalho na Secretaria de Educação, né? Um abraço também pro Roberto. Roberto, claro, servidor também da Secretaria de Educação. Um abraço para vocês. Belo evento ontem em Lagoa Bonita, na organização, né, da Caminhada Cívica. Baita evento aí. Muito bem organizado. Parabéns a todas as escolas, comunidades, né? As entidades aí que participaram e representaram muito bem. Alô, prefeito Luizinho, deixa eu mandar um abraço pro prefeito Luizinho aí que tá sintonizado com a gente. Tá em casa, né, prefeito? Prefeito passou por uma cirurgia aí nos tendões, né? Ele arrebentou o tendão do braço. O homem de tanto trabalhar, tio. É, o prefeito aí se vira, tio. Além de prefeito, ele é agricultor, trabalha em casa e com certeza aí isso é uma das coisas aí que acumulou durante todo o trabalho, né, na agricultura. Por isso a gente pede para todos os agricultores, pessoal, tome cuidado aí na hora de manusear, de fazer força e tal, né? Tome cuidado aí. Aí então ele arrebentou os tendões do braço e fez a cirurgia na segunda-feira. Tá em repouso em casa, tá em recuperação, diz ele, com bastante dor, tá tomando medicação, mas tá com bastante dor, mas tá em recuperação, né, prefeito? Um abraço, senhor aí, boa e rápida recuperação, tá bom? Um abraço pra dona Noêmia também, o James, né? Toda a família, a Bruna. Um abração pra vocês também, a Jennifer e o Matheus, né? Toda a família aí. E o filhinho da Jennifer aí, do Matheus, tá bom? Um abraço. Gente, tô com bastante pedido aqui, deixa eu pagando as contas, porque senão, vou ficar devendo música aqui, né? Alô, Luiz Fernando Nascimento, um abraço, Luiz Fernando, valeu pela audiência, pela companhia. Quem mais tá sintonizado com a gente aqui, mandou mensagem de áudio, vamos conferindo. O Sebastião, alô, Sebastião, um abraço pra ti, valeu pela audiência, valeu pela companhia. Valeu pela audiência aqui sempre com a gente no Sabadão, ligado sempre, né, Jorge Augusto? Isso aí, um abraço pra você, valeu pela audiência, valeu pela companhia aqui na nossa programação. Tem recado de ouvinte? Então chega pra cá, Jorge.
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0: É, Jorge Augusto Foleto, se prepara aí, deixa eu abrir o microfone. Agora sim.
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3: Ô, Mário, manda uma música pra mim, de Jota. Posso ser aquele dos...
0: Qual, meu amigo? Manda daí que a gente...
3: Posso ser aquele dos... Posso ser os atuais mesmo.
0: Os atuais, claro.
3: Tô com fogo aqui, ó, fazendo um abraço, passar uma carne.
0: Mas vai ser um churrasco? Um pouquinho mais tarde, mas tá valendo, né?
3: Curtir o fim de semana.
0: É isso aí. Chegando, Bratinho, então voarei com os atuais. Depois tem Cleiton Borges e Rogério Magrão no teu sabadão.

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10: Três minutinhos faltam para as duas. Seguimos com o nosso sabadão por aqui. 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Um abraço para vocês, valeu pela audiência, valeu pela companhia. Gilneia, Salete, as gurias do Caixa, a Mari do Caixa, a Mari da Lotérica, a Minda. Um abraço para vocês aí, valeu pela companhia, tá bom? A Cleice também, né? Dona Salete, Gilneia. E o rapaz aí que também faz as reposições, Everaldo, alô Everaldo. 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Alô, Jussara. Jussara está tomando uma gelada. Mas que coisa boa. Diz ela que é a combinação perfeita. E uma cervejinha preta é bom demais, né? Um abraço. Valeu pela audiência. Tá bom, Jussara? Vamos lá, vamos com mais uma. Vamos com Passarela agora. O que, que tu acha?

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Seguimos com o nosso sabadão aqui na Jacuí. Agora 2h14, 2h14, 18 graus, 1 décimo a temperatura, 43% é a umidade relativa do ar. Vamos junto! Você daí, eu daqui, com a tarde ainda melhor, a gente junto, hein? Liga pra cá, pede a tua preferida que eu quero atender o teu recado, o teu pedido musical. É isso aí, o teu pedido eu quero atender aqui, tá bom? Já, já, depois dos comerciais, a gente vai trazer o teu recadinho por aqui, tá bom? 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Vamos lá, vamos pro WhatsApp, que a tela tá verde por aqui. Muitas mensagens, que bom de tua audiência, tua participação, teu carinho aqui no Jacuí. Alô, Rosena, Rosena e a Rosana em Albardão ligadas com a gente. Alô, Rio Pardo, um abraço pra vocês, valeu pela audiência. Muito obrigado pela companhia, tá bom? Quem mais? Robson Vanzen, boa tarde, ótimo sábado pra todos. Abraço, Robson Vanzen, música Aquela dos Olhos Negros. Valeu, Robson, vou programar pra ti, tá? Valeu pela audiência, valeu pela companhia aqui no Sabadão. Alô, Ibarama, um abraço pra essa galera aí, gente boa ligada com a gente, tá bom? Quem mais? Alô, meu amigo Laércio, Laércio e a Marta. Tão ligado com a gente, Laércio e a Marta pediram Negão e Banda. É sucesso, né, gurizada? Vamos conferir então Negão e Banda num gole outro. Laércio e a Marta, um abraço pra vocês, bom sábado.

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2: Voltamos com a nossa programação do Sabadão, direto da quadra Altos da Matriz em Sobradinho, para toda a região central do Rio Grande do Sul, para mais de 80 municípios, para você ligado com a gente na internet. Nosso intuito é trazer música boa, energia positiva e alto astral aqui na Jacuí. Você ligado pela internet, um abraço para você. Aonde quer que você esteja, obrigado pela tua audiência, obrigado pela tua companhia. Manda a tua mensagem para cá e diga onde você está sintonizado com a Jacuí, tá bom? Vamos lá, mensagem por aqui. Oi, boa tarde. Aqui é a Vanderleia, da linha Melcher. Oi, Vanderleia, tudo bom? Um abraço para vocês, valeu pela audiência, valeu pela companhia, tá? A Vanderleia e o esposo Paulinho sintonizado com a gente. Ela pediu o Amado Batista Borboleta Azul. Vou programar para ti na sequência, tá bom, Vanderleia? Um abraço, valeu pela audiência. Porque agora tá chegando a Universitária e o Pedro Pecado.

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13: Vamos lá, seguimos com o nosso sabadão por aqui, 26 faltando para as 3. 26 para as 3, só as top para Tchens, só as confirmadas, solzinho deu as caras aí fora, aqui em Sobradinho pelo menos tá um solzinho bonito, meio tímido assim, meio envergonhado, mas tá ali. 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Gente, vou fazer um bloquinho de Tchê Music pra vocês aqui. Agora, essas eu escolhi a dedo, tá bom? Claro, a gente vem pra cá sempre com uma programação especial. Esses dias me perguntaram como é que era pra fazer o programa. Se eu trazia as músicas de casa, se eu trazia uma playlist pronta e chegava aqui e executava. Na verdade, não. Eu chego aqui, no caminho pra cá, eu penso com qual música eu vou abrir o programa. Ou às vezes durante a semana, na sexta, na quinta noite ali. Eu sou muito de escutar as músicas na internet, né? Os lançamentos, as músicas novas. Sempre estou atento a isso. Em outras emissoras de rádio também, né? E a gente sempre está atento aos lançamentos, às músicas novas, né? Músicas da rádio, emissoras da Grande Porto Alegre, que a gente acompanha também, a 104, por exemplo, a Rádio Alegria. E a gente sempre tenta ficar ligado, bem informado com as músicas novas, com os lançamentos para vocês. E no sabadão a gente vem para cá e tenta trazer isso para você. Uma programação diferenciada para os ouvintes da Jacuí aqui no sábado à tarde. Então, me perguntaram, né, se eu tinha uma playlist que eu trazia pronta, anotada, como é que era. Então, vou explicar para vocês. Não é nada disso. Eu, na vinda para cá, como eu disse, eu chego aqui e penso, vou abrir com tal música. Tipo, tava vindo hoje, mais ou menos ali nos vinhedos, tava lembrando, pensando com qual música que eu ia fazer a abertura do programa, porque tem tanta música boa, né? Só que, como eu sempre falo, o ritmo do programa, né? O clima do programa é música pra cima, música animada, música agitada. Então, senão vamos usar Destaque Nacional e Indústria, fiquei na dúvida. Eu chego aqui, abro a playlist também, dou uma olhadinha, e a gente abriu então com Destaque Nacional, Casablanca, Nunca Mais, esse é um sucesso que a gente recorda, também tocou muito. Indústria musical. As músicas aqui é só música mais animada, música pra cima com energia positiva. Tem a Hora dos Modão também, mas esse é um outro momento que acontece aqui na programação, né? É mais depois das 16 horas, mais pertinho das 4. Das 4 às 5, a nossa prioridade é só sertanejo, tá bom? Então, olhando as pastas por aqui, eu achei essas aqui. Eu tenho a pasta do Tio Music, achei esse sucesso aqui dos 4 Galdérios Vira e Mexe. Também achei Estação Fandangueira, um super sucesso aí, uma regravação do Luan Santana, que eu não conhecia essa música ainda pela Estação Fandangueira, não sabia que tinha gravado. Mas tá aqui, tá top. Um beijo é o nome dela. E depois tem Tia Garotos, Ninguém Segura Essa Mulher, que foi tema da novela das 7, né? A novela das 8. Não lembro direito, da Rede Globo. Que o Tia Garoto se embalou também com essa música aqui do Ninguém Segura Essa Mulher. Vamos com os 4 Galdérios então? Começar com eles? Vira e Mexe. Também uma regravação, hein? Essa aqui dá pra te dançar em casa, tá bom? Em casa, no trabalho, onde tu tá, pode dançar essa.

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10: Sete minutinhos faltam para as três. Seguimos com o sabadão. 17 graus da temperatura, 42% é a umidade relativa do ar. Alô, Jussara. Alô, Jussara. Ligada com a gente. Um abraço para ti, Jussara. Áudio Indústria Musical. Vou colocar nesse bloco, tá bom? Tô devendo aí Corpo e Alma, aquela dos Olhos Negros, pro nosso amigo de Ibarama, né? Alô, Robson. Já vai sair para ti aquela dos Olhos Negros, tá bom? Depois tem Diarista e Indústria Musical. Tô devendo música pra Vanderleia. Vanderleia, essa do Amado não tenho na programação. Mas vou colocar outra top pra ti, pro esposo, tá bom? Um abraço aí pra Vanderleia e Paulinho na linha Melchor, sintonizados com a gente. Já, já tem música pra vocês, tá? Vamos começar assim então com Corpo e Alma.

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1: 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Agora 3 horas 6 minutinhos, 3 e 6.
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Seguimos por aqui com o nosso sabadão na Jacuí. Só música boa pra você. 16 graus, 9 décimos a temperatura, 47% é a umidade relativa do ar. Temperatura tá baixando aí, gente, hein? É pra ser frio amanhã, deixa eu ver. A previsão do tempo aqui de acordo com o clima tempo, mas a previsão é de frio pra amanhã. Olha aqui nas baixadas aí, pode dar geada, hein? Atenção, então, pra amanhã, domingão. Vamos ver na previsão como é que está, então. A mínima deve ser de 2 graus e a máxima de 10. Já para segunda-feira, a mínima de 1 grau e a máxima de 12. Para terça-feira, a mínima de 5 e a máxima de 19. Já esquenta um pouquinho mais, né? Quarta-feira pode chover, aí quinta, sexta também. Previsão do tempo, então, para os próximos dias aqui no Sabadão. E aí, manda a tua mensagem, manda o recadinho que já a gente vai atendendo você, tá bom? 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Seguimos com o nosso sabadão nesse 5 de setembro. Vamos com sertanejinha agora? A música mais tocada da semana, Marcos Belucci, Pena Que Você Namora.

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13: Vinte minutinhos faltando para as quatro, 16 graus e meio a temperatura, 49% é a umidade relativa do ar. Seguimos com o nosso sabadão por aqui, só música boa para ti, hein? 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Vamos lá, vamos trazer mais uma sertaneja. Zezé de Camargo e o Irmão da Lua, Amigo das Estrelas. Aumenta o volume, que essa é a melhor programação do teu FM.

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19: Por aqui retomamos no seu rádio, hein? Sábado na Jacuí até às 5.
0: já vamos embarcar na última hora do programa, hein? Faltando agora 6 para as 4, temperatura em 16 graus, rapaz. 50% da umidade relativa do ar. Tá esfriando, rapaz. É gelado amanhã, hein? Alô, Andriele da Silveira Fernandes. Boa tarde, tudo bem? Gostaria de pedir uma música da Marília Mendonça. Andriele da Silveira Fernandes. Valeu, Andriele. Valeu pela audiência, valeu pela companhia. Alô, Gerson da Rosa. Achou que eu ia esquecer o teu recado, né, Gerson? Mas não esqueci, não. Tá aqui, tá na rede social. Um abraço pro Gerson, pra Jaqueline, pro Rafael, pro Miguel, pra Noêmia, pro Gustavo e pro Armando. Um abraço, gurizada. Valeu pela audiência, valeu pela companhia. Tem mais mensagem? Deixa eu colocar aqui pertinho o microfone pra me dar um play, tá bom? Alô, boa tarde.
19: Oi, boa tarde, Marlon. Manda uma música aí pra nós da tua programação. Um esbojo Celito. Pra meus filhos. Pra minha sogra lá da Lagoa Bonita, Eva Gessi dos Santos. E pra todo o pessoal que estão na escuta do teu programa, pra Leia e pro Paulinho lá na Elche. Pode ser uma do JM, toca aí. Uma bem bonita do JM.
0: Vamos programar pra senhora então, tá bom? Erondina Silva. Um abraço pra senhora, valeu pela audiência, valeu pela companhia aqui no Sabadão, tá bom? Deixa eu ver o que eu tenho mais recado aqui. Não posso esquecer de ninguém, hein? Vamos vendo isso aí. Andriele, já mandei um abraço. Gerson também. Valeu, Gerson. Um abraço. Quem mais? Alô, madrinha. Madrinha. Um abraço aí, madrinha Nica, né? Genino, Engenho Velho, Passa Sete, está sintonizada. Pediu também em JM o vidro de perfume. Vou trazer para vocês já, tá bom? Boa tarde, a Rosandrinha Quinca, que ele pediu a música do Chapeludo. Do Nando Moreno, Rio Negro e Solimões. Falei isso para minhas filhas Lisiane e a Helenise. Minhas amigas a Beth e a Terezinha. Estamos tomando uma gelada. Mas que coisa boa, gurias. A gelada no sabadão tá top demais, hein? Um abraço para vocês. Valeu pela audiência. Valeu pela companhia aqui na nossa programação, tá? Quem mais? Alô, meu amigo... Marciano Bernardi. Alô, Marciano. Valeu pela audiência. Valeu pela companhia. Tá sintonizado com a gente, valeu, obrigado pela companhia, tá bom? Ele que tem aí a empresa, né, de escavações e mini escavadeira. Um abraço, agiliza, um abraço aí, valeu, Marciano, obrigado pela companhia. Pra ti que precisar de escavadeira hidráulica, precisou de mini escavadeira, fala com o Marciano, vou passar o contato dele. Essa aqui vai ser por conta da casa, bom, Marciano? Vamos negociar aí um patrocínio aqui no Sabadão, é bem em conta, tá? Um abraço aí. 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Alô, Renata. Renata é Albardão, sintonizada com a gente. Um abraço, Renata. Valeu pela audiência, pela companhia. Henrique, ligado com a gente. Alô, Henrique. A nova do Rodrigo Bayer, Rosas e Romance. Vou procurar essa, tá bom? Tá bom, meu amigo? Um abraço pra ti, valeu pela companhia, tá bom? Valeu, valeu. O Henrique aí na Lagoa Bonita. Vou pagando as contas porque já no próximo bloco, na última hora, é só sertanejo. Agora tem JM, o vidro de perfume. Depois tem Rainha Musical.

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15: Quatro horas, 13 minutinhos, 4:13, voltamos com o Sabadão. Alô, Vivi Mergen, Vivi Redim Mergen, né? Secretária na Prefeitura Municipal do Arroio do Tigre, fazendo aquela faxina de sábado, né, Vivi? E sintonizada com a gente na linha Progresso. Um abraço na Vila Progresso. Um abraço aí toda a galera da Vila Progresso sintonizada com a gente. O esposo dela, o patrão aí também, né? Tá plantando milho sintonizado com a gente no trator. Um abraço aí para o seu Mergen também, né? Um abraço para vocês. Valeu pela audiência, pela sintonia. O casal aí, né? A Vivi limpando a casa. E o Alceu aí na lida plantando milho. Um abraço para vocês. Valeu pela audiência. Valeu pela companhia. Vivi, eu não vou citar a secretaria da Vivi aí, porque eu não sei toda ela, o nome de toda ela, né? Mas pra não ficar errado. Mas eu sei que é do turismo, né? Turismo? Turismo, cultura e eventos, é isso? Mas enfim, um abraço aí pra Vivi, né? Sintonizada com a gente. Uma grande servidora aí, né? Trabalhando sempre em prol do desenvolvimento do Tigre. Realização dos eventos também, grandes eventos em parceria também. E na área do turismo, né? Essa área que tá em ascensão, a Vivi. Companheira e colega das reuniões que a gente realiza aí sempre na área do turismo. Turismo que vem sendo realizado aí um desenvolvimento regional. Um abraço aí para a presidente também da Associação de Turismo, a Ângela Poma, e a todos os diretores, né, a todos os membros da diretoria aí da Turce Serra, Associação de Turismo Centro-Serra, e a todos os empresários e empreendedores, a todos os incentivadores de turismo. Com certeza aí nosso turismo, nossa região tem muito a ganhar, né? Muito aí a desbravar também, é muito a deslanchar. Tem muita coisa bacana para divulgar, muitas belezas naturais, propriedades lindas aí na área do turismo rural também. Com certeza a gente pode investir e acreditar no turismo regional e, por que não, sonhar com a nossa região Centro-Serra como um dos grandes polos do turismo também. A gente tem potencial para isso. Belezas iguais ou mais belas, mais bonitas que Gramado e Canela, que é a tradicional, então, Serra Gaúcha aí, que traz visitantes, né, de inúmeras cidades, milhares de visitantes aí passam por essas cidades, né? Mas vamos lá, alô Laís, Laís Lins Pomeranos Agudo, ligada com a gente. Um abraço, Laís, obrigado pela companhia, obrigado pela sintonia. Ela deseja aí para nós um bom final de semana, um bom final de semana para ti também. E ela diz que está sempre na audiência, que bom ter tua companhia e teu carinho por aqui, tá bom? Quem mais por aqui? Boa tarde, tudo bem? Aqui é o Fernando Lenz. Moro em Santa Clara do Sul, mas sou filho aí do Arroio do Tigre. Quero mandar um abraço para todos aí do Sobradinho e região, né? E para minha família que reside, família Lenz. Estou na escuta pela internet. Quero pedir uma música do Adson e Alana. Colonão, um grande abraço. Valeu, meu amigo Fernando Lenz. A gente chama e os ouvintes se manifestam, né? Valeu, Fernando. Valeu pela audiência, valeu pela companhia. Vou trazer pra ti. Eu tinha outra do Adson e Alana programada, tu até adivinhou. Mas vou colocar especial pra ti o Colonão, tá bom? Agora eu vou abrir o bloco com Zaneto Cristiano. Uma das músicas mais tocadas da semana também, hein? Cadeira Cativa.
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0: tá terrível, hein?
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8: Nossa programação segue por aqui no Sabadão, hein? Só as melhores pra ti, só as mais confirmadas na programação do FM. 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Chegando mensagem por aqui, mensagem de áudio. Vamos conferindo quem é. Alô, boa tarde.
9: E aí, seu radialista, boa tarde, tudo bem? Boa aqui tarde. É o Giovanni, o caminhoneiro bilado e solitário das estradas. Eu sou natural de Tupã, Seretama, estou aqui na cidade de Júlio de Castilho, na casa da minha namorada, da Vitória. Vim visitar ela e a família, que fazia dias que eu não via ver a família, né?
8: Bacana.
9: Só nas estradas aí. Eu gostaria de pedir a música Coração de Mel com banda G10, né? Temos na escuta do programa aqui, vai para todo o pessoal que tá na escuta, com a família Oliveira, que é a família dela aqui, tá bom? E para todos os colegas caminhoneiros e todos os colegas da profissão. Se eu for atendido, meu muito obrigado. E um bom final de semana para todo o pessoal que tá na escuta aí.
8: Valeu, valeu, Giovanni. Valeu, obrigado pela sintonia. Giovanni, vou ficar te devendo essa agora, Coração de Mel. Já toquei ela antes no começo do programa, mas vou deixar anotado aqui pro colega que vem na sequência, tá? Das 5 da tarde às 8 da noite, em As Top do Bailão, com o colega Almir Rodrigues, que chega com a melhor programação de bandas do Bailão para vocês. Eu vou deixar anotado para ti o pedido teu, tá bom? Desculpa aí, não vou conseguir tocar, mas vou pedir pro colega atender, tá bom? Um abraço para ti, valeu pela audiência, valeu pela companhia, tá bom? Nosso amigo Kiki pediu Adson e Alana. Alô, alô, meu amigo aí, Fernando Lenz. Está em Santa Clara do Sul, ligado com a gente pela internet. Ele que é aqui da região, mandando música aí para a família Lentes. Tá aí, chegando o Adson e a Lana para você.

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1: É o tal do colonão.
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12: Vamos lá, 20 minutinhos faltando para 5. Esse é o meu, seu, nosso sabadão. Bom final de tarde de sábado pra ti, que teu final de semana seja maravilhoso, cheio de coisas boas, cheio junto da família, de quem você gosta, tá bom? Vamos com mais som, vamos com Guilherme Benuto.
0: Guilherme Benuto.
12: E Grupo Menos é Mais.
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5: Retomamos por aqui direto dos estúdios para encerrar o programa, né? Já já vamos passando aí pro colega que vem chegando na sequência, né? Almir Rodrigues, já já a gente passa para ele então a programação por aqui. 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Se Deus quiser, sábado que vem a gente está de volta a partir da 1 da tarde com muita música boa para você curtir, para você conferir aqui na programação, hein? Fica com Deus que eu tô indo com ele. Para fechar, Zé Vaqueiro. Abençoado feriado.
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galerinha, muito boa tarde pra você. Estamos chegando a partir de agora com mais um programa As Tops do Bailão, pra deixar o seu sábado ainda mais especial. Muito boa tarde pra você que nos faz companhia por aqui. E a partir de agora vai curtir o melhor do bailão até as 8 horas. Eu, Almir Rodrigues, vou na sua companhia em um desfile de bandas na tarde deste sabadão, 5 de setembro de 2026. Temperatura agora está em 15 graus 9 décimos, 83% a umidade relativa do ar. Agora são 5 horas 8 minutos. E assim nós vamos juntos nesse embalo, no melhor do bailão e na parceria, é claro, da Mergen Max Telecom, o melhor sinal de internet da região Centro-Serra para você. 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

telefones liberados para você participar a partir de agora e me ajudar a fazer a programação deste sabadão. Lembrando, né? Lembrando você que nos acompanhou durante a semana lá na nossa página. É, você que não acompanhou ainda, acesse o seu Facebook, procure lá a página As Tops do Bailão. A gente criou uma página lá para divulgar também o trabalho dos nossos patrocinadores, trazer informações para você do meio musical das bandas. E é uma página também para a gente interagir, para a gente conversar também, né? Você pode deixar o seu recado lá para a gente, sugestões, assim, é uma página aberta para você conversar com a gente e ficar sabendo das bandas e também dos nossos patrocinadores. E nesta semana a gente compartilhou lá, né? Quem participar na tarde de hoje no nosso programa, ao final do programa vai estar concorrendo a um copo Stanley personalizado da JL Embalagens. Aproveitar e mandar um abraço especial ao nosso amigo Juliano. Eu, Juliana, Luciara, Sofia, que estão em viagem, estão indo lá para Nova Palma e nos fazendo companhia por aqui, né? Um abraço para vocês, boa viagem! E no final do programa, você, amigo ouvinte, vai poder levar para casa, então, um copo Stanley. É isso mesmo, então participe! Peça a sua música, a sua preferida! E no final, a gente fará o sorteio, então, desse copo para você poder tomar aquela cervejinha gelada, quem sabe, né? Isso mesmo, então participe, peça a sua preferida e no final a gente vai estar fazendo o sorteio. Então, senhora, vamos começando o nosso programa de hoje ao som da banda Champion. Boca Louca, boa

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Muito bem, agora são 5 horas 24 minutos. A temperatura 15 graus 6 décimos, 54%. A umidade relativa do ar. 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Muito bem, JL Embalagens, que hoje também, né, no final do programa, então, nos doaram um brinde para fazer um sorteio, então, com você, nosso amigo ouvinte. Então, participe com a gente e concorra. Boa tarde, Antônio de Oliveira e Fátima Limberger. Na linha Erval, querem ouvir a música perigosa e linda, Corpo e Alma, chegando na programação da 97. Quem também por aqui deixando o seu recado? Oi, Almir, tudo bem? Gosto muito do seu programa, sou a Suelen Vargas de Sobradinho, quero participar do sorteio e quero ouvir uma música bem dançante. Um grande abraço e bom feriado para você e sua família. Muito obrigado, Suelen! Um abraço para você e pro nosso amigo Vargas também, né, o Varguinhas. E toda a família de vocês, nosso muito obrigado pela sintonia. O alô também vai especial à nossa amiga Roseli da Silveira, da linha Hemmerdinger, Passa 7. 3742-1090 é o número para você participar, pedir a sua

0: preferida, mandar o seu recado e nos ajudar a fazer a programação por aqui. Vamos juntos até as 8 horas, tem muita música boa pra você chegando e a gente vai abrindo mais um bloco assim, ó.
1: Linda!
0: Perigosa e linda, corpo e alma.

0: aí, beleza?
1: Manu, Manu, Manuela!
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5:43, a temperatura 15 graus 4 décimos, 57% a umidade relativa do ar. Quero por aqui também mandar um abraço especial à nossa amiga Ione Lesbão. Boa tarde, Ione, como é que você está? Tudo bem? Um abraço pra ti. A nossa amiga Maria Helena Severo também, que está sempre sintonizada, ligadinha com a gente. A todos vocês, nossos amigos que sintonizam todos os sábados o nosso programa, o nosso muito obrigado pelo carinho e pela sintonia. E é com a força de vocês que a gente vem aqui, né? Comunicar, levar a boa música pra você, mas é claro, atendendo sempre o seu pedido musical. 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Lembrando que para você participar, bem fácil, bem facílimo, 3742-1090. Você pode deixar o seu recado no nosso WhatsApp, mensagem de áudio ou então mensagem de texto. Se você quiser ligar, falar aqui diretamente com a gente, ligue no 998-57-0668 e participe. Lembrando que ao final do nosso programa deste sabadão, você vai concorrer, a todos que participarem, né? Vai concorrer a um copo personalizado da JL Embalagens. Maravilha, então, vamos dando sequência por aqui, prosseguimos com as tops do bailão. Trazendo mais música pra você curtir.

Agora que são 5 horas 45 minutos. É ele, está chegando eles para cantar Cosmo Express e o Fusquinha abordou assim, ó.

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1: É as mais tops do bailão aqui pra você na Jacuí FM. E a gente vai seguindo por aqui na sua companhia, destacando mais recados. Boa tarde. Aqui é a Jocelaine de Serra Velha, queria ouvir a música Camisa Manchada do São Francisco. Tá bom, Jocelaine, um abraço pra ti, já já a gente vai atendendo o teu recado. Boa tarde, Almir, tudo bem? Quero pedir a música Anjo com os Atuais e oferecer para o Altair, para a Janete, para o Simon, que estão na escuta lá em Serrinha Velha, e também para o Samuel, aqui em Sobradinho. Um abraço, Beatriz, um abraço para ti, para o Samuel, para todo o pessoal lá na Serrinha Velha, a família Plácido lá, que estão ligadinhos com a gente. Os reis dos bailes já vão tocar por aqui, tá bom? O Thiago da Copete, gostaria de curtir JM, a namorada que sumiu. Mensagem de áudio chegando por aqui, olá, boa tarde.
2: Tudo legal aí contigo, meu querido?
1: Uou, onde é novo?
2: Tarde, Almir. Opa, tudo legal aí contigo, meu
1: tudo
2: querido?
1: Tudo certo, Darujan.
2: Larga aí do São Francisco aí, 3 pedras de gelo aí.
1: Ai, maridade.
2: Pra escutar, ó.
1: Mas é pra já.
2: Tomar um caipirão agora, ó.
1: Olha só.
2: Finalizar o dia com chave de ouro.
1: Mas tá certo. Começar o final de semana bem de leve, né, Darujan? Valeu, valeu pela sintonia. Olha só mais recados. Boa tarde, Joana do Passa Sete. Manda um abração a todos os meus irmãos e para toda a família, claro. Um abraço lá, nossa amiga Joana Esper. Está ligadinha com a gente por aqui na programação. Um abraço para você e para toda a tua família. Nossos amigos no Passa Sete também ligadinhos por aqui. Abração também lá pro José, pro esposo dela, né? Pra toda a família lá, os nossos amigos em Passa Sete. Mensagem de áudio, boa tarde!
3: E aí, meu amigo radialista, oh, boa tarde, aqui é o Giovanni, o Bilade, o solitário das estradas, o caminhoneiro.
1: Que maravilha,
3: sou natural de Tupanceretã, estou aqui em Júlio de Castilho, na casa da esposa.
1: Olha
3: de
1: só,
3: visitar, hein? A família, que fazia dias que não vinha em casa. Aí vim pra cá.
1: Tá certo.
3: Eu gostaria de escutar a música aí com o musical Calmon.
1: Uhum.
3: A melhor deles que tiver aí, tu toca pra nós aí.
1: Ai, são
3: vai
1: várias,
3: pra Vitória,
1: né?
3: Pra família dela e pra todos os colegas caminhoneiros de Júlio de Castilho, Tupanceretã, de toda a região e região Centro-Serra aí. Muito obrigado se eu for atendido.
1: Valeu, valeu, Giovanni. Claro, teu pedido é uma ordem. Já, já vamos trazendo o Calmon, tá bom? Um abração aí pra ti, pra toda a família. Aproveita e um bom final de semana. Boa tarde, Adilson de Pinhal Santo Antônio. Quero oferecer uma música pras filhas Valentina e Isadora e pra esposa Graciela. Coração remendado, rainha musical. Grande abraço pra vocês aí da rádio. Um abração, aquele upa bem apertado a todos os nossos amigos lá de Pinhal Santo Antônio. Estão sempre ligadinhos, em especial ao Adilson e toda a família. Já já vamos atendendo o teu recado também, tá bom? Antes da hora da Ave Maria, tem São Francisco e a camisa manchada.

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Boa tarde, você que nos acompanha neste final de tarde de sábado, na hora da Ave Maria. Nesse sábado, queremos rezar pelos enfermos, pelos doentes, pessoas amigas ou parentes que estão nos hospitais, em leitos de recuperação ou nas suas casas e necessitam de cuidado, de amor e de atenção. Que Nossa Senhora da Saúde interceda por cada um deles. O anjo do Senhor anunciou a Maria e ela concebeu do Espírito Santo. Ave Maria, cheia de graça, o Senhor é convosco. Bendita sois vós entre as mulheres e bendito é o fruto do vosso ventre, Jesus. Santa Maria, Mãe de Deus, rogai por nós, pecadores, agora e na hora de nossa morte. Amém. Eis a serva do Senhor. Faça-se em mim, segundo a vossa palavra. Ave Maria, cheia de graça, o Senhor é convosco. Bendita sois vós entre as mulheres, e bendito é o fruto do vosso ventre, Jesus. Santa Maria, Mãe de Deus, rogai por nós, pecadores, agora e na hora de nossa morte. Amém. E o Verbo divino se encarnou e habitou no meio de nós. Ave Maria, cheia de graça, o Senhor é convosco. Bendita sois vós entre as mulheres, e bendito é o fruto do vosso ventre, Jesus. Santa Maria, Mãe de Deus, rogai por nós, pecadores, agora e na hora de nossa morte. Amém. Rogai por nós, Santa Mãe de Deus, para que sejamos dignos das promessas de Cristo. Oremos. Concluindo o Ângelus, esta oração do final de tarde. Infundi, Senhor, como vos pedimos, a vossa graça nas nossas almas, para que nós, que pela anunciação do anjo, conhecemos a encarnação de Cristo, vosso Filho, pela sua paixão e morte na cruz, sejamos conduzidos à glória da ressurreição. Por nosso Senhor Jesus Cristo, vosso Filho, que é Deus convosco, na unidade do Espírito Santo. Tenha você um ótimo final de tarde, um bom descanso e que Maria interceda por ti. Em nome do Pai, do Filho e do Espírito Santo. Amém.

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7: Muito bem, 6h08, a temperatura 14 graus, 6 décimos, 62% a umidade relativa do ar. 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Prosseguindo por aqui, estou devendo música para nossa amiga Beatriz Pavanato. Ela quer ouvir os atuais Anjo, né? Quem mais, né? Nosso amigo Darlan, tá começando o final de semana. Ele, né, pra começar bem o final de semana, ele tá começando a tomar uma caipira. Tá bom, então já vamos trazendo o teu pedido, tá bom, Darlan? Boa tarde, queria ouvir a música Perigosa e Linda, a Tainara Enks de Serra Velha. Tainara, eu já toquei a Perigosa e Linda hoje, tá bom? Mas pede outra aí, pede outra que a gente atende o seu recado já na sequência. Horas 10 minutos, vamos trazendo mais um bloco musical pra gente curtir por aqui. Também nosso amigo Giovanni, lá em Tupã, né? Tá sintonizado com a gente. Já tá chegando o teu pedido também, tá bom, Giovanni? Antes, Os Atuais, Anjo. 6 horas 11 minutos, a temperatura 14 graus 6 décimos.

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Maravilha, 6 horas 28 minutos. A temperatura 14 graus, um décimo, 63%. É a umidade relativa do ar. 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Vamos seguindo por aqui, né? Estou devendo música também lá para os nossos amigos lá de Pinhal Santo Antônio.

Adilson e toda a família, coração remendado, rainha musical. Quem também nos faz companhia, nossa amiga Dalira, lá no Lagoão. Um abraço, Dalira, um abraço pra Dalira, todo o pessoal do Lagoão que sintonizam a 97 também, né? 97 muito bem ouvida lá no Lagoão. Ela quer ouvir Me Chamavam Louca, banda Millennium, se achou. Tô devendo também o pedido do nosso amigo Thiago da Copete, a namorada que sumiu. E olha só, o Adriano Enks, sintonizado com a gente também lá em Antagorda. Um abração, Adriano. Roda uma música daquelas. Tá bom, Adriano, já vou trazendo pra ti, tá certo? Um grande abraço aí pra ti e pra toda a família Enks lá em Antagorda. Boa tarde, aqui é o Lucas Sterts de Arroio do Tigre. Queria pedir Porto do Som, Cheia de Charme, aqui na linda do Aipim. Olha só, um abraço, Lucas. Bom trabalho aí pra vocês, então. Bom sabadão, bom final de semana.

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Maravilha, 6 horas 46 minutos. É as tops do bailão aqui pra você, levando a boa música, o melhor das bandas. Pra o final de semana ficar ainda mais especial, é o Bailão na 97 por aqui. Vamos seguindo por aqui, eu estou devendo uma música especial lá pro Adriano, né? O Adriano Wenks lá em Antagorda. Ele gosta daquelas instrumental, né? Mas bem dançante. Vamos trazendo lá, oferecendo lá pro pessoal em Antagorda, que nos fazem companhia na tarde deste sabadão. Agora que são 6 horas 47 minutos. Deixando o recado, o pessoal tá participando, que maravilha, vai mandando o seu recado, vai interagindo, nos ajudando a fazer a programação por aqui. Muitos recados, aos poucos a gente vai destacando, né? Vai mandando o alô, vai mandando aquele abraço especial. Também estou devendo música lá pro nosso amigo Lucas, né? Porto do Som, cheia de charme, é o que a gente vai trazendo também na sequência.

Rosana e Albardão. Boa noite, Rosana. Rosena. Fim de tarde, curtindo a 97, se possível tocar Perigosa e Linda do Corpo e Alma. Rodrigo da Copete, via aplicativo. Rodrigo, eu já toquei a Perigosa e Linda, tá? Mas vou trazendo já já uma outra do Corpo e Alma pra gente curtir. Quem mais deixando recado por aqui? Deixa eu ver, mensagem... do nosso amigo o Heraldo fazendo aplicação de defensivo agrícola. Um abração, Heraldo, bom sabadão, bom trabalho aí pra ti. Boa tarde, Almir. Luciana de Arroio do Tigre, gostaria de ouvir a música com San Marino, A Página Virou. Um ótimo final de semana pra você e sua família. Muito obrigado, Luciana, igualmente pra você. Boa tarde, Almir. Roda aí, São Francisco 12B, é o Joel do Cerro do Papagaio, Barros Cassal. Boa noite, é o Paulo do Arroio do Tigre. Roda pra mim, JM, Quarto de Mansão ou Rainha Musical Pétalas de Prata. Vamos recordando esses grandes sucessos por aqui. Valeu, Paulo, pela sintonia. Nossa amiga Tainara Enks, lá na Serra Velha, quer ouvir Sofá na Sala, banda. Banda Toque de Mágica. Manda um abraço pra nós aqui em Ibarama, pra minha filha Alana, pro meu marido Henrique. É só a Jaciane, adoro o seu programa. Quando coloca essas músicas mais antigas da banda, a gente volta no tempo. Que maravilha! Obrigado pelo carinho, Jaciane! A gente que agradece a companhia, a sintonia e o carinho de cada um de vocês que nos acompanham todos os sábados. E é verdade, né? A gente volta no tempo com essas músicas antigas. Vamos trazendo uma especial, então, já já pra você, tá bom? Nesse bloco mesmo. Vamos trazendo já já nesse bloco uma especial aí pros nossos amigos lá em Ibarama. E lembrando mais uma vez, né, que todos que participarem do nosso programa vão estar concorrendo, então, ao final, a um copo personalizado da JL Embalagem, um copo Stanley, pra você aproveitar aí, beber, se refrescar, né, se hidratar. Música, agora que são 6 horas e 51 minutos, essa aqui é pra dançar também, ó. Grupo Calêndula e a polca do Frito.

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9: Muito bem, agora 7:03. A temperatura está em 12 graus 9 décimos. A gente vai prosseguindo por aqui. É as tops do bailão. Quero mandar um abraço especial, né? Um grande abraço ao nosso amigo Alexandre Fiuza, lá no Arroio do Tigre, sintonizado com a gente também. Se recuperando de uma cirurgia, Alexandre. Boas melhoras aí pra ti, então. Boa recuperação e obrigado pela sintonia aqui no nosso programa As Tops do Bailão, tá certo? Vamos trazendo um especial já já na sequência. Boa noite, na escuta aqui na linha Quinca, só música boa. Valeu, Cleiton, muito obrigado pela sintonia. Vamos trazendo mais sucesso já já na programação e mandando especial a você aí, tá certo? Um abraço pra ti e toda a família.

quero mandar um abraço especial também lá para Ibarama, o Cloé Haas, nosso grande amigo. Ele disse que não perde um programa da gente. É, o nosso amigo Cloé, esses dias atrás a gente se encontrou. É, e ele diz: ó, meu, eu não perco um programa. Ele vai na missa, né? A missa às 6 horas. Termina a missa, vai pra casa e o rádio fica ligado nas tops do bailão. Um abração aí especial então ao Cloé, toda a família, nossos amigos em Ibarama. Vamos seguindo por aqui, estou devendo também lá pro nosso amigo Paulo no Arroio do Tigre, JM. São Francisco também nesse bloco musical. San Marino, página virou. Temos muitos pedidos musicais por aqui. A gente vai aos poucos atendendo, né? Antes, trazemos San Marino, São Francisco. Tem Toque de Mágica, Sofá na Sala.

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0: 7:18.
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7: 7:18 e o nosso roteiro social tem amanhã, domingão, 12º jantar do Novilho Angus em comemoração aos 25 anos do City. No Parque do Pinhão, em Passa Sete, a animação fica por conta do Grupo Triativa. E amanhã também, domingo, festa na comunidade Nossa Senhora do Perpétuo Socorro, em Alto Socorro Lagoão. Animação, banda, estilo musical. Esse é o nosso roteiro social para o nosso final de semana.
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7: As mais tops do bailão, você curte aqui na 97, nas tops do bailão, né? 7:19, a temperatura 12.5°, 71% a umidade relativa do ar. 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

Vamos seguindo por aqui, trazendo mais música. Estou devendo lá pro nosso amigo Paulo, Quarto de Mansão, JM. Nosso amigo Joel tá pedindo o Estúdio, Beira da Estrada. Claro, vamos recordar esse grande sucesso da banda Estúdio agora. Numa regravação, né, da banda Estúdio no DVD 40 Anos de Estrada. No estúdio, regravou esse grande sucesso e está estourada, né? Ficou uma roupagem nova, ficou muito show e é o que a gente vai curtindo na programação da 97. Quero mandar um abraço especial também lá pra Serrinha Velha, minha família por lá, meu irmão Altair, cunhada Jussara, sobrinhas Amanda, Júlia, minha mãe, a dona Rosária. Todo o pessoal que está sintonizado por lá, todo o pessoal da Serrinha Velha, que nos fazem companhia. Quero mandar um abraço especial também ao Davi, né? O Davi lá. Davi Camilo, que esta semana estava de aniversário. Parabéns, Davi! Muitos e muitos anos de vida pra ti, muitas alegrias, realizações. Tá bom? Um abração aqui do nosso programa especial a ti. E ao Davi também, mandando um abraço especial, né? Ao Daniel, aí na Jara. Ao Jordão, a Loreni, ao Jordan, todo o pessoal da família Camilo. Também um abraço especial ao Laurinho também, né? Sempre nos acompanha também a programação. A esposa dele, a Marinês. O Genésio Limberger também, né? Diz que não perde um programa. Que maravilha, todo o pessoal lá da Serrinha Velha. Nosso abraço especial a todos. JM, Quarto de Mansão, chegando na 97.

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10: 7 horas, 36 minutos.
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12: Seis horas, 37 minutos, a temperatura 12 graus, 2 décimos, 72%, a umidade relativa do ar. 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Maravilha, vamos seguindo por aqui, deixa eu ver. Boa noite, Almir, tudo bom? Aqui é o Matheus, a Fernanda e a Gabi. E o mano Marcelo, estamos na escuta? Toca uma das boas, abraço. Muito obrigado, nossos amigos lá em Arroio do Tigre, né? Um abração aí pra vocês, Matheus. Bom final de semana. Vamos achar uma daquelas especial aí já pra vocês, tá bom?

Programação aqui na 97, as tops do bailão, levando a boa música pra você na noite já deste sabadão. Sabadão 5 de setembro de 2026. Trazendo mais sucesso por aqui antes, mais recados. Boa noite, Almir, tudo bem? É o Anildo da linha Coab, Arroio do Tigre. Quero mandar uma música da banda Passarela, Ame Quem Te Ame, aos meus filhos Alisson e Alessandro e pra toda mulherada solteira. Aquele abraço pra vocês aí da rádio. Um grande abraço aí pra você, nosso amigo Anildo. Então tá, Passarela, abrindo mais um bloco musical, Ame Quem Te Ama.

Muito bem, 7 horas 49 minutos. A temperatura está em 11 graus 7 décimos, 73%, a umidade relativa do ar.

Vamos por aqui destacando mais mensagens, né, pessoal, aqui. Deixa eu ver quem mandou. A Fernanda, agora foi a Fernanda, nossos amigos lá na Rua do Tigre. Tá top as músicas e olha só. A Gabi já tomando um chimarrão, que maravilha, hein? Coisa boa, um abração aí pra vocês, muito obrigado pela sintonia. Pessoal que está lá, juntos, o Matheus, a Fernanda, a Gabi, o Marcelo também, que estão lá nos acompanhando. Que maravilha, um grande abraço a todos vocês. Muito bem, agora faltando apenas 10 minutos para as 8 horas, né? Por aqui chegando mais um recado, Rogério Magrão e banda. Tá certo, Maicon, já vamos estar trazendo. Vamos fechar o nosso programa então com Rogério Magrão e banda para você. Muito obrigado pela sintonia. Então vamos ao sorteio, né? Vamos fazer o sorteio de todos que participaram, que mandaram seus recados, né? Vamos fazendo o sorteio por aqui, todos os nomes na caixinha por aqui, vamos ver. Aqui saiu o nome então e olha só, foi uma ganhadora, foi pra Ibarama. Nossa amiga Jaciane. A Jaciane, deixa eu ver a mensagem dela aqui. Deixa eu ver se eu encontro. Todos que participaram. Aqui, a Jaciane lá em Barama. Ela, o marido Henrique, a filha Alana. Pessoal que está nos acompanhando em Barama, parabéns. Então a Jaciane foi a contemplada. A Jaciane Demomi. Foi a contemplada então, Jaciane, ó, o copo vai estar aqui à sua disposição, aqui na recepção da rádio, tá? Vai estar com o seu nome, você pode passar aqui e retirar com a nossa colega Josi a partir de segunda-feira, tá bom? E aos demais que participaram, que interagiram com a gente, nosso muito obrigado. Se não ganharam dessa vez, haverá muitas outras oportunidades, tá bom? Participe, nos próximos sorteios pode ser você o contemplado. Eu agradeço também, né, especialmente ao nosso amigo Juliano, a Luciara, nossos amigos da JL Embalagens, por estarem nos dando esse prêmio aqui pra gente interagir com os ouvintes. É um copo Stanley, né, personalizado da JL Embalagens, que foi então pra nossa amiga Jaciane Demomi. 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E é claro, agradeço também imensamente a todos vocês, nossos amigos ouvintes, que participaram, que nos acompanharam neste sábado. Para fechar então, tem Rogério Magrão e banda e também banda 0800 de bandinha valsa, e essa vai especial, é, amanhã tem aniversariante. A Noêmia Sisquini, mãe do compadre e colega Luciano Sisquini, amanhã está de aniversário. E é uma, minha mãe, a dona Rosária, está pedindo uma música em especial a ela, desejando muitos e muitos anos de vida, muitas realizações. Então, em especial, um abração também meu, né? A Noêmia Sisquini. Parabéns, Noêmia! E aproveitando e mandando um abraço especial ao Emilson também, né? Que estão sempre com o rádio ligado na nossa programação. O Emilson, a Nilza, todo o pessoal ali no bairro Rio Branco. 7:54, embora de bandinha então, né? Para fechar o nosso programa. Primeiro, banda 0800 e na sequência, Rogério Magrão e banda, mais ou menos assim, ó. Um
abraço a todos, um excelente final de semana e até sábado que vem, né? Com mais um programa As Tops do Bailão. Um abraço!

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3: 8 horas e 20 minutos.

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5: 8 horas e 37 minutos.

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12: 8 horas e 51 minutos.